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0: 9:24.
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2: 9:32.

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1: 10 e 2.

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1: 10:30.
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0: 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E a hora certa, 11:33. 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

0: Deus!
1: Cadê os aplausos?
0: Legal. Boa noite!
2: 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E a hora certa,
3: 3:35.
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um rancho. Rancho de pobre. Cachorro de pobre. Cachorro de pobre latino. Tá me estranhando, Cruvina. Era Cruvina mesmo, balançou o rabo. Não sei por que cachorro de pobre tem sempre nome de peixe. É Cruvina.

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0: é Bastião.
1: 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E a hora certa, 4:54.
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6: E a hora certa. Fala a hora aí, fala. 4:59.

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1: Oi, bom dia na Visão FM 5 e 2. Bom dia pra você curtindo a programação da Visão FM, a rádio que tem o seu jeito. A partir de agora, eu faço companhia com você até às 7 da manhã, com o melhor da música sertaneja. Bom dia pra você aqui em Palmas de Monte Alto, bom dia pra você internautas, a você na cidade circunvizinha, sempre ouvindo a gente. Bom dia, né? Vamos juntos com o melhor da música sertaneja, aqui pela sua 87 FM, beleza?
2: Bom dia, Roger.
1: Bom dia pra todos curtindo a programação Visão FM, acordando e participando com a gente, tá bom? Legal, na Visão FM, 5:03, hoje sábado, dia 9/5/2026, um excelente sábado para você acompanhando a nossa programação, a você que já está na Feira Livre. Bom dia, compadre, bom dia aí, ó. Para você que tá ouvindo a gente na Feira Livre, já preparando para mais uma Feira Livre, obrigado aí pelo carinho da audiência, e você pode participar com a gente, né, para mostrar que você tá trabalhando aí, pra gente dar uma forcinha para você também, tá bom, gente? Valeu, bom dia pra todos.
3: Já tô com a moda do velho.
1: Comecei agora e já vou tocar já, tá bom? Bom dia pra você, internautas, a você na cidade circunvizinha, sempre ouvindo a gente. Muito obrigado aí pelo carinho da audiência, né? E me dê licença pra poder chegar até a sua residência com a nossa programação,
3: que
1: beleza?
3: Vergonha. E bota uma música caipira aí.
1: Vamos lá, Zé da Manga já mandou ali, ó. Botou ordem na casa. Na Visão 5 e 3. A gente começa com Lourenço Lourival, Velha Porteira. Coração Sertanejo no ar, bom dia.
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1: Ele mesmo, na Visão FM 5:16, tá aí no Coração Sertanejo, as primeiríssimas de hoje. Teve Tonique Tinoco, Canoeiro, Goiânia Paranaense, a palavra do Criador. Os Filhos de Goiás, né? Gaiola de Aço, tá no comecinho, Velha Porteira com Lourenço Lorival, beleza? Olha, mandar um dia aqui para o Bonfim das Melancias. Tá sempre ouvindo o Coração Sertanejo. Já está lá na Feira Livre, né? Com o seu carro de melancias, né? Quer comprar melancia boa, né? Docinha, como diz o ditado. Pode passar lá no carro do nosso amigo Bonfim, que você vai encontrar, tá bom? Bom dia aqui pra dona Dina, tá ouvindo a gente também. Daqui a pouquinho a gente já atende os áudios, tá bom? Que mais aqui? O Rivaldo, ele está em Curitiba, acompanhando a nossa programação. Bom dia. Ele está mandando um bom dia aqui pra todos, né? Pedindo música. Daqui a pouquinho a gente registra a participação completa, tá bom? Também aqui o nosso amigo Josi. Isso mesmo, né? De Curitiba. Também tá participando com a gente. Daqui a pouquinho a gente registra a participação dele, né? Que mais aqui? Nosso amigo Wilson Magalhães também. Daqui a pouquinho a gente registra a sua participação. Tá bom, Wilson? O seu áudio. Valeu, bom dia pra você, pra sua esposa Roméria, todo o pessoal de Lagoa de Canudo, Lagoa do Couro, Vagem Alta, pessoal lá da Fazenda Baldo, né? Os amigos que curtem Boi Morto, Tony de Venceslau, também tem o Venceslau. É o Zé Carlos, todo mundo aí em Boi Morto acompanhando a gente. O Léo de Venceslau também, né? Sempre ouvindo a gente. Muito obrigado aí pela sintonia, tá bom? Quem mais aqui curte o Coração Sertanejo? Joaquim de Miguel, nosso amigo Zeca de Miguel, né? Na Fazenda Lagoa Nova também, acompanhando o Coração Sertanejo. Bom dia. Bom dia para todo o pessoal aí da Fazenda Curral de Pedras, Água Branca, pessoal que curte a Visão FM lá na Fazenda Pote, né? O dono do Pote, a esposa Maria também, sempre ouvindo a gente. Romilson, de Lagoa do Canudo também. Quem mais aqui? Quinha de Bebê também, curtindo o Coração Sertanejo. Bom dia. Quem mais curte o Coração Sertanejo? Sula do Caminhão de Bananas. Valeu, Sula. Bom dia pra você. Muito obrigado aí pela sintonia. Todo o pessoal aí, o Osmário, né, na Praça da Feira. Todo mundo curtindo a programação Visão FM. Agradeço pelo carinho da audiência. Dona Cida e também seu Dilson na Castro Alves, acompanhando a nossa programação. Bom dia, meu amigo Geovan e a esposa Jaqueline na panificadora Delícias Caseira aqui na Castro Alves também, acompanhando a gente. Daqui a pouquinho às 6 da manhã tem pães fresquinhos todos os dias, tá bom? A Visão FM 5:18 aqui no Coração Sertanejo, o som do sertão. Trio Parada Dura, Avenida Central, na Visão FM 5:18, Coração Sertanejo, trazendo pra você só modão sertanejo, beleza? Vamos lá, vamos de modão.

0: 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Oi,
1: Visão FM 5:29. Aqui na Visão FM, o Coração Sertanejo. Olha, gente, manda bom dia aqui para o Fernando da Pimenta também, tá sempre ouvindo a gente lá no Mercado Municipal. Ele começa a trabalhar desde ontem, né? Então, você quer comprar pimentas, também quer comprar mandioca, dê uma passadinha na barraca do nosso amigo Fernando, lá na Central de Abastecimento. Bom dia também para o seu Clóvis, bom dia para o nosso amigo Natal das Verduras também, acompanhando o Coração Sertanejo. Muito obrigado, beleza? Nosso amigo Fernando já mandou aqui a foto aqui, ó, as fotos aqui tem maxixe, gente, olha, maxixe verdinho, né? Tem quem mais aqui, lá no Fernando, tem coco também, né? Valeu, Fernando, coco maduro. Tem mais aqui o conservas, tem banana, tem caxixe e aquele atendimento diferenciado, né? Você chegando com pouco dinheiro e saindo com a sacola cheia de verduras lá da barraca do nosso amigo Fernando, beleza? Valeu, Fernando, bom dia, muito obrigado, viu, meu amigo? Bom dia também aqui para, como tá falando, né, do nosso amigo Natal das Verduras também, acompanhando a gente. Bom dia a todos os comerciantes, seu Agenor, acompanhando a gente, Dedé lá do Nova Palmas, tá acompanhando a gente junto com a esposa Loura. 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Valeu, bom dia! Quem mais aqui curte a gente? O Marcelo de Tó, valeu, Marcelo, bom dia! Daqui a pouquinho a gente já começa atendendo aí os pedidos. A Neuza Porto também tá ouvindo a gente. Valeu, Neuza, ótimo dia de sábado pra você também, tá bom, minha amiga? Nosso amigo Bill da Feijoada também acompanhando a gente. Valeu, Bill, bom dia, muito obrigado aí pela sintonia, tá bom? Bom fim das melancias também, tá me mandando foto aqui de melancias, né? Tem melancia caipira, viu, gente? Melancia aí de roça. Pois é, valeu, bom fim, bom dia, muito obrigado, tá bom? 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Na Visão FM 5:33, aqui no Coração Sertanejo, a gente toca mais música, daqui a pouco a gente já atende os pedidos, tá bom, gente? Aguenta aí, já eu atendo os pedidos, certinho? 5:33, Mato Grosso e Matias, 24 horas de amor. Bom dia!

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1: Oi, Visão FM, 5h46 aqui na Visão FM, a rádio que tem o seu jeito. Tá aí, João Menino e Marciano, a música Aline. Você curtiu Alan e Aladim, rolou por aqui Milionário José Rico. Ainda teve na programação Visão, Mato Grosso e Matias, na programação da rádio que tem o seu jeito, beleza? 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Olha, mandar um bom dia aqui pra o Toca de Fulosina, também a Fulosina lá no Mercado Municipal também, sempre acompanhando a gente. Bom dia pra você, viu? A Fulosina e o Toco, daqui a pouquinho tem pirão de buchada lá no comércio da nossa amiga Fulosina, tá bom? Quem mais aqui? Oswaldo da Sucan, tá ouvindo a gente? Valeu, bom dia! Carlinhos do Açougue Bonabras, Açougue 1 lá no Paracatu e o 2 na Castro Alves ali, ao lado do Joaquim do Gás também, sempre acompanhando a gente, tá bom? É, na Visão FM 5h47 eu vou fazer um intervalo. Ah não, antes de fazer um intervalo, deixa eu passar pra você aqui, ó. Você não pode perder amanhã, dia 10, né? Amanhã é 10, isso mesmo, né? Você não pode perder torneio de sinuca no Bar do Maciel, lá em Casa Velha. A premiação, primeiro colocado um porco, segundo colocado uma caixa de cerveja e terceiro colocado outra caixa de cerveja, ó. A inscrição, uma R$30 e duas R$50. A organização Mazin e Jane, beleza? Portanto, amanhã lá no Bar do Maciel, lá em Casa Velha, certinho? Cacau tá ouvindo a gente, também o Guri tá ouvindo a nossa programação, bom dia. Tati da Mangueira, também acompanhando a gente. Bom dia aqui pro Marcos, do restaurante MS também, Espaço MS, acompanhando a nossa programação, bom dia. Obrigado aí pela sintonia, excelente dia de sábado, bom fim de semana pra vocês, beleza? Gente, eu faço um intervalo, na sequência a gente volta, já com pedido aí do ouvinte. Sabe aí não.
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9: Alô pra você, ótima tarde, boa tarde pra você.
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12: Muito bem, estamos de volta na Visão FM, 6 horas e 1 minuto, 6 e 1 aqui no Coração Sertanejo. O som do sertão já de volta
1: com a participação do ouvinte na programação do Coração Sertanejo, né? Abraçando a você, onde quer que esteja acompanhando a nossa programação. Aqui a gente só toca o sertanejo, sertanejo viola, tá bom, gente? Vamos lá, mandar um bom dia aqui para o Romilson de Lagoa do Canudo, ele manda áudio aqui. Alô, Romilson, bom dia.
8: E aí, manda áudio para o Romilson aqui, Lagoa do Canudo, tá toda a família dele aqui, aí, para todo mundo que é o que nem, velho. Qualquer música para nós curtir aí, tá, né? Alô, parceiro, isso lá na tua praia, viu?
1: Beleza.
8: Valeu, velho, beleza?
1: Valeu, aí.
8: Todo mundo te ouvindo aí, sempre pode mandar um alô pra nós aí.
1: Valeu, meu amigo, bom dia. Muito obrigado aí pela sintonia, tá bom? É, o Wilson mandou, eu ouvi mais o Wilson ali, né? Quem mais aqui? O Roberto Trindade tá ouvindo a gente também. O Leandro está em Curitiba, São Paulo. Ele pede aqui, eu mando um alô aqui pra o Taliton. Isso mesmo, né? Também o Daniel. Mande um alô pra o Tumé, pra o Zé do Paracatu. É, pediu que amado é Deus, mas a gente toca mais famosa música de viola, tá bom, meu amigo? Muito obrigado aí pela sintonia, abraço pra você e toda a família aqui em Paracatu acompanhando a gente. Muito obrigado, certinho? É, quem mais aqui curte a programação Visão FM? A gente vai dando sequência aqui no Coração Sertanejo, muitos pedidos já chegando, a gente tem que ser rápido, né? Maria de Almeida Ramos, irmã do Fernando da Pimenta, tá ouvindo a gente? Muito obrigado aí pela sintonia, tá bom? Quem mais aqui tá ouvindo o Coração Sertanejo? A Dona Dina. Alô, Dona Dina, bom dia.
13: Bom dia, Roger. Bom
1: dia.
13: Você manda meu alô, porque eu não perdo o seu programa nem sábado e nem domingo, viu?
1: Opa,
13: eu
1: obrigado.
13: Te agradeço muito de você lembrar de mim, tá bom?
1: Beleza.
13: Um bom dia. Roda uma música aí, uma música pra mim aí, de Barreirito, Cadeira Amiga, só pra mim curtir.
1: Valeu, Dona Dina, bom dia, eu mandei logo cedo. O alô da senhora, tá bom? Quem mais aqui participa de música com Barreirito na programação do Coração Sertanejo? É, cadê aqui, ó? É, o Rivaldo Oliveira, ele está em Curitiba. Ele pede música aqui com o Barreirito, manda um alô aqui para, pede um alô para todos os colegas de serviço, para o Josivaldo, ainda para o Adriano, se possível tocar música de Barreirito, Barbaridade, tá oferecendo aqui para todos que estão na escuta. E um ótimo sábado abençoado para todos nós. Amém, meu amigo. Ótimo sábado para você também, tá bom? Quem mais aqui curte o Coração Sertanejo? Vamos lá. Alô, bom dia.
14: Bom dia, Rocha.
1: Dia.
14: Peço você para rodar uma música com Milionários é Rico nesta longa estrada. Eu ofereço para a Mônica lá no centro, para seu Antônio, o avô dela. Ofereço para Dona Fátima com a família lá no Cedro. Ofereço para Didi lá no Cedro. Todos que gostaram da música. Ofereço para Vanilson Marimonte, que era fazer a Gameirinha. Ofereço aqui para Romilson Marbil, na Lagoa de Canudo. E todos que gostaram da música. Valeu, meu amigo.
1: Valeu, meu amigo, é o Wilson Magalhães. Bom dia mais uma vez pra você, viu, Wilson? Vamos lá, o modão caindo aqui no Coração Sertanejo, o som do sertão, deixa cair. Barreirito, dose dupla, é a drobadinha, né? Tem aí o Barreirito e Milionários é Rico. 6:05, bom dia.

0: Roger Bahia.
1: Oi, Visão FM 6:12, tá aí, Estrada da Vida. Milionário e José Rico no coração sertanejo, o som do sertão. Olha, mandar um bom dia aqui pra nosso, meu amigo Edilson Rocha, tá ouvindo a gente, pede música aqui com Zezé de Camargo e Luciano, o coração está em pedaços, ele pede pra curtir, vai curtir na programação da Visão FM. O Edilson Rocha, o restaurante do Edilson hoje tem pirão de buchada, viu gente? É ali ao lado do antigo ponto do Lava Jato Tom e Jerry, ao lado da oficina Sete Irmãos. Então quer comprar buchada, né? Passo lá pra você estar conferindo. É buchada, viu, gente? Beleza? Sula do Caminhão de Bananas. Valeu, Sula. Bom dia. Muito obrigado aí pela sintonia, tá bom, meu amigo? Pra fazer compra de bananas, né? Deu uma passadinha lá no caminhão do nosso amigo Sula. A menina aí ficou rico quando fala em banana, né? Criança gosta de banana. Pois é, né? Valeu, Sula. Bom dia pra você, bom dia pro Osmário, todos os seus clientes aí acompanhando a gente, a Sueli. Valeu, bom dia. Vamos lá com participação, porque tem muito pedidos, né? Muitos pedidos aqui no sistema. Quem aqui tá ouvindo a gente? Binho Badaró. Valeu, Binho. Bom dia. Quem mais ali? Vamos lá. Quem pede música aqui com Cleite Camargo? É, o Josivaldo, ele está lá em Curitiba também. Ele pede música com Cleite Camargo, a música... É, quando o grande amor se faz, né? Ele pede e oferece pra todos que gostaram da música. Valeu, meu amigo, bom dia, muito obrigado, tá bom? Quem mais aqui? Quem aqui? Esse aqui, ó, vamos lá, Quinha de Bebê. Alô, Quinha, bom dia.
2: Bom dia, Roy.
1: Bom dia.
2: Quem fala aqui de Bebê, minha pedra. Se for possível, você passar aí Chico Rei Paraná,
1: uhum.
2: Canarinho Prisioneiro, viu?
1: Beleza.
2: Dá pra curtir, tô na escuta do programa. E meu alô aí, viu? Sempre beleza. Manda meu alô que eu tô na escuta do programa.
1: Valeu, meu amigo, bom dia, muito obrigado aí pela sintonia, tá bom? Vamos lá, porque tem muitos pedidos, a gente tem que ser rápido, né? 6:14.

0: Muito bem, Visão FM 6:26 aqui no Coração Sertanejo, o som do sertão. Tá aí o... É o som do Chico Rei Paraná, né? Na Visão 6:26 ela acerta no oferecimento da Mina Calçados, nosso amigo Zé Boca Rica. 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Valeu, bom dia. Vamos lá com mais participação, tempo que corrido. Perão, tá ouvindo a gente? Valeu, Perão, bom dia. Maria Alta, tá aqui Maria Alta, né? Bom dia, quem mais aqui? Nosso amigo José de Oliveira Neto também tá pedindo pra você soltar a jumenta, viu, Abelino? Será que tá em falta da jumenta? Maria de José de Almeida, perdão, Maria do Assentamento Palmeiras. Valeu, Maria, bom dia. Obrigado aí pela participação, tá bom? Vamos lá, Abelino, ele está aqui, ó. Ô, José, ele tá aqui, ó. O que ele vai falar, viu, José? José de... Como diz o Tiririca, Zé. Vamos lá. Alô, Abelino, bom dia.
1: Oi, Bahia, bom dia.
0: Bom dia.
1: Quero que vocês rodem aquela música Velha Venida. Vou oferecer pra turma da Jeguinha, né? Moacir do Bar, Marcelo de Tó e Chico de Tritufo, Noquinha. E todos que gostar a música, ok?
0: Beleza.
1: Valeu, bom dia.
0: Valeu, bom dia. Muito obrigado pela participação, tá bom? Alô, bom dia.
2: Bom dia, Roger. Um bom sábado. Amém. Um bom fim de semana pra nós, que Deus abençoe a nós todos. Roger, se você puder passar a música aí de Teodoro Sampaio, O Salário, ofereço para todos os meus amigos aqui de Lagoa do Pato, para você, para quem gostarem da música. Obrigado.
0: Eu que agradeço, tá bom? É nosso amigo Ederaldo aí, Lagoa dos Patos, está acompanhando a gente. Bom dia para você, para sua esposa também, né? Toda a família curtindo a gente, tá bom? É, o Denilson do Saudoso Deja também, sempre ouvindo a gente. Também tem o Queimar Dedê, a esposa Neia, toda a família curtindo a gente, beleza? Vamos lá, alô, bom dia!
3: Ô, Roger! Oi! Alô, bom dia aí, beleza?
0: Beleza?
3: Aqui é Valteriz do Yuyu.
0: Valteriz.
3: Quero mandar uma alusão aqui para a galera aí, que tá todo mundo aqui ouvindo sua rádio aqui da Casa Armada 1. Para Arlindo, para Patrícia, Evelyn, Bruna, Del França. E para todos que tá na sintonia aí, tá ligado?
0: Beleza.
3: É nóis, tamo junto, tamo por cá. E coloca uma música aí, Lourenço Bolivaldo, qualquer uma deles aí, que todas delas é boa, né?
0: Beleza, tá verdade.
3: Um bom dia pra você.
0: Valeu, meu amigo, bom dia, muito obrigado aí pela participação, tá bom? Vamos lá, João, Paulo e Daniel, participação de Rick Renner, Avenida Boiadeira, 6:29. Deixa o modão cair, vamos lá.
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0: legal. Visão FM 6:40. Tá aí o Lourenço Lorival no coração sertanejo. O som do sertão. Manda um bom dia aqui pra dona Marieta, Zé das Medalhas na rua Henrique Dias. Sempre ouvindo a gente. Também o Quinca do Cachorro Quente lá no Nova Palmas. Bom dia pra o Ivo Lima, pra o Nelinho Buxudo. Bom dia pra o Marão do Nova Palmas. Lê aí do Nova Palmas. Bom dia também pra o Wiltenberg Nogueira. Todo o pessoal do Nova Palmas acompanhando a gente. Bom dia. Marivaldo, bom dia.
1: Bom dia, Roger.
0: Bom dia.
1: Marivaldo Barbosa da Silva da Jurema.
0: Beleza?
1: Um alôzão pra nós aí.
0: Valeu, Marivaldo, bom dia. Abraço pra todo o pessoal da Jurema acompanhando a gente. Muito obrigado aí pela sintonia, tá bom? Por falar em Nova Palmas também, gente, manda um bom dia aqui pra o Binha. Valeu, Binha, bom dia também. O Goiano também, sempre ouvindo a gente. Valeu, abraço todo o pessoal e curtindo a gente. Marivaldo, bom dia, tá bom, meu amigo? Quem mais aqui participa com a gente? Bora lá, bora, Bill.
2: Oi, bom dia.
0: Dia.
2: Manda uma volta pra nós aí, qualquer um aqui. É o Nascimento. Agradecer pro Pai Santo.
0: Aham.
2: Ladeira. Valeu.
0: Beleza, valeu, Bill. Bom dia. Muito obrigado aí pela sintonia, tá bom, meu amigo?
3: Fala a hora aí, fala.
0: Na Visão FM 6:41. Vai tomar remédio? Vamos. Pois é, como dizia o saudoso Daniel de Santos, né? Pra você não perder os seus compromissos. Vamos lá, Milcios. Quem mais aqui? Vamos lá. Quem aqui? Marcelo Cardoso. Alô, Marcelo, bom dia.
4: Bom dia, Rocha.
0: Dia.
4: Menina da Aldeia.
0: Opa, acabei de tocar, né?
4: João dos Campos, Dedo Dorzinho, Paulinho do Pajaú, Quinca, Rogério. Dedê lá no Agostinho, Lucinho. José Boca Rica.
0: Quem mais?
4: Na Nova Esperança. Fernando Capitão Família.
0: Fernando Capitão da Hora Décima tá dormindo ainda, né, Marcelo? Valeu, ô Marcelo, a música já toquei, né? Mas agradeço aí pela participação, bom dia pra todos os seus amigos que você citou aí, né? Muito obrigado. Quem mais aqui? Bom dia, Roger, toca pra mim aí, Coração Sofredor, é o Tivada, Rua Henrique Dias, prédio, oferece pra o Julão. O Julão é o nosso amigo Vanilson, lá da Fazenda Gambleirinha. Oferece também pra o Oswaldo da Castro Alves, tá oferecendo aí pra o Osmar Montalvão também, né? Oferecendo aí pra todos os amigos, pra o Binha do bairro Bonfim, tá oferecendo aí pra todos os amigos da Katana 1 e 2, da Katana 1 e 2, né? Também pra o pessoal que curte a gente lá em Boi Morto, pra o João do Boi Morto, pra o Celcine, pra todos os amigos que acompanham o Coração Sertanejo, beleza? Bom dia, Roger, então pra minha música aí de Chico Rei Paraná, quem será seu outro amor? E participando aqui comigo é o Tião, valeu, Tião, bom dia, muito obrigado aí pela sintonia também, tá bom? Léo Nascimento como um suspiro, na Visão FM 6:43, na sequência tem Trio Parada Dura, ainda tem Chico Rei Paraná na programação. Bom dia.
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legal. Visão FM 6h53. Bom dia aqui para meu amigo Chita, aqui do bairro Oliveira. Bom dia para o Mazinho também, aqui no bairro Oliveira, sempre ouvindo a gente. O Mazinho tá convidando todos, né, gente? Para um torneio amanhã, torneio de sinuca. Vai ser lá no Bar do Maciel, o torneio benefício, né? Vai ser no Bar do Maciel. A premiação, primeiro colocado um porco, segundo colocado uma caixa de cerveja e o terceiro colocado outra caixa de cerveja. A inscrição é um valor de R$30, uma inscrição, duas R$50, tá bom? E da organização de Mazin também, a Jane. Olha, valeu! Você não pode perder também amanhã, dia 10, torneio de estilingue, valendo aí dinheiro, né? A premiação, de acordo com as inscrições, tem aí, para o primeiro colocado, o total da porcentagem dos inscritos, né? Segundo lugar, também, no meu jeito, no total dos inscritos, também o terceiro colocado, o total das inscrições dos inscritos também. Olha, tem aí a inscrição por R$20, tem quatro chances, né, de jogo para cada participante, tem disputa no mata-mata, sorteio entre todos os participantes. Tem também bingo durante o evento, valendo aí um kit churrasco, o prêmio do bingo, beleza? Amanhã, dia 10, vem aí comemorar o Dia das Mães com a gente, beleza? Vai ser no Bar do Potoca, ali, próximo ao sítio do vereador Neto. Valeu, dado o recado. Um abraço aí pra Márcia. Também bom dia pra todo o pessoal lá também curtindo a gente, o Isaac, toda a família curtindo o Coração Sertanejo, o Som do Sertão, beleza? Bom dia aqui para o Augusto, aqui do bairro Oliveira também, sempre ouvindo a gente. Obrigado aí pelo carinho da audiência. Vamos lá com participação. Bom dia para o Paulão, aqui também do bairro Oliveira, sempre ouvindo a gente também, né? A Rita, bom dia todo mundo curtindo a nossa programação. Bom dia, Roger. Bom dia. Toca pra minha música, Zezé de Camargo e Luciano. A música Da Boca Pra Fora. Tá pedindo pra curtir e vai curtindo a programação Visão. É Ana Paula participando comigo. Me desejando um ótimo dia. Bom final de semana também. Valeu. Bom fim de semana pra você também, tá bom? A Visão 6h55. Zezé de Camargo e Luciano.

0: Muito bem, minha visão FM, 6h59, 6h59. Vamos lá, né? Vamos lá, para finalizar aqui nossa programação de hoje, né? O tempo que já é expirado aqui o nosso playlist, para fechar o nosso coração sertanejo de hoje. Alô, bom dia!
1: Bom dia, Roger! E aí, tudo jóia?
0: Beleza?
1: Manda uma música boa aí para nós de Ladico Suriano. Pra nós só curtir no trecho, agora na onde eu tô andando.
0: Beleza, valeu, Newton Rocha, lá do Rancho, né? Ouvindo a gente, bom dia pra vocês aí do Rancho das Mães, sempre curtindo a gente, muito obrigado. Vou tocar isso aqui pra fechar a nossa edição de hoje. Gente, abraço a todos, tô indo nessa, prometo voltar amanhã a partir das 9 da manhã, logo não, a partir das 5, viu, no Coração Sertanejo, o Som do Sertão. Na sequência, professor Alberto, um momento de meditação, após o professor Alberto, tem JB com o especial do Amado Batista e convidado, né? E na sequência tem o No Seu Ritmo, beleza? Valeu, gente, abraço a todos, tchau, tchau, fui! Baldic Soriano.

0: 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E a hora certa, 7:04. 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

0: Muito bom dia, caro ouvinte. Neste momento estamos chegando para a apresentação de mais um programa Momento de Meditação. Muito bom dia para você.
1: Bom dia!
0: Bom dia para você que neste momento está aí sintonizado na Rádio Visão FM, ouvindo o seu programa Momento de Meditação. Nosso muito bom dia, nosso muito obrigado a você que nos acompanha, você aqui no centro da cidade, você também na zona rural, você nos bairros, nas fazendas, nos sítios, nas chácaras, aonde quer que esteja chegando o nosso som, o nosso muito obrigado a todos vocês e que tenham um bom dia.
1: Bom dia!
0: Pois é, bom dia para você. Este é o programa Momento de Meditação que está no ar.

essa é a sua Rádio Visão FM, o seu programa Momento de Meditação, aqui pelas ondas sonoras dessa emissora, que tem o seu jeito, que leva a palavra de Deus até você que está aí do outro lado com o seu radinho ligado, você também que nos acompanha através da internet, o nosso muito obrigado pela sintonia.

Muito bem, neste momento quero mandar um bom dia todo especial para nossa amiga ouvinte, a Erenils, ali no bairro Nova Palmas. Ela sempre ouvindo o nosso programa. Bom dia para você, Erenils, que Deus abençoe você e toda a sua família, que este programa possa sempre contribuir para o seu crescimento espiritual. Você é ouvinte assídua do nosso programa, que Deus abençoe a todos vocês aí no bairro Nova Palmas.

Muito bem, eu quero mandar um bom dia também, todo especial para nossa amiga ouvinte, né? A Augusta, ali no bairro Oliveira, ela ouvindo o nosso programa. Bom dia para você, Augusta, e toda a sua família. Receba aí nossos cumprimentos, que este programa possa contribuir para o seu crescimento espiritual. Quero mandar um bom dia também todo especial para o nosso amigo Jácio, ali na praça Adão Lima, né? Com certeza ouvindo o nosso programa. Nosso muito obrigado, que Deus abençoe vocês. Pai nosso, bom dia também para a dona Terezinha, ali no bairro Nova Palma, sempre ligadinha aqui no nosso programa. Que Deus abençoe a senhora, né, e possa cada dia estar aí mais perto de Deus. E nós iremos começar o programa de hoje com Alessandra Samadello cantando a música Meu Mundo Não É Aqui. E essa música vai para todos vocês sintonizados na Visão FM.

Muito bem, nós acabamos de ouvir a Alessandra Samadello cantando a música Meu Mundo Não É Aqui. Na sequência, ela estava cantando aí a música Noite Colorida. E eu quero mandar um bom dia todo especial para os nossos amigos ali do Rancho das Mães, também ouvindo a nossa programação, como o irmão Miltinho ali na Fazenda Lagoa Seca, sempre também sintonizado no nosso programa. Nosso muito obrigado a todos vocês, que Deus possa derramar bênçãos na vida de cada um de vocês.

Muito bem, a partir de agora eu quero fazer uma breve meditação com você na palavra de Deus, e dessa vez nós iremos ouvir o texto de Mateus capítulo 15, versículo 8 e versículo 9. Diz assim: esse povo honra-me com os seus lábios, mas o seu coração está longe de mim. Mas em vão me adoram, ensinando doutrinas que são preceitos de homem. Então Jesus, ele, nos seus dias, falando com os fariseus, Jesus então disse claramente para aquela multidão: olha, esse povo honra-me com os lábios, mas o coração está longe de mim. Em vão me adoram, ensinando doutrinas que são preceitos de homem. Então, os judeus, né? Em especial os fariseus, os saduceus, os essênios, né? Que eram as principais religiões da época, adoravam ao Senhor, porém não prestavam uma adoração verdadeira. E Jesus chegou a ponto de dizer: esse povo honra-me com os lábios, mas o coração está longe de mim. Em vão me adoram, ensinando doutrinas que são preceito de homem. Então, eu quero chamar a sua atenção que aqui no Ocidente, e falando aqui a nível de Brasil, nós temos um crescimento evangélico muito grande, né? Todas as pessoas, né? Professando aí uma fé cristã, você vê assim, as pessoas procurando em que se apegar no seu dia a dia. Mas aí a grande pergunta para nós hoje é: estamos adorando ao Senhor de acordo com a vontade de Deus? Ou será se nós estamos servindo ao Senhor, adorando de acordo com preceitos de homem, os ensinamentos que eu tenho recebido na minha organização religiosa, será se não são mandamentos de homens? Esses mandamentos, esses ensinamentos estão baseados na palavra de Deus ou não? Você já parou para analisar esses detalhes, né? E a grande pergunta não é sobre a placa da igreja. A nossa pergunta hoje é: nós estamos adorando realmente o Senhor de todo o nosso coração, de toda a nossa alma, de todo o nosso entendimento? Ou será se nós estamos simplesmente prestando um culto a Deus em vão? Como está a sua adoração ao Senhor nesses últimos dias, né? Estamos vivendo aí um período onde nós temos uma religiosidade muito grande, nós temos um grupo religioso muito grande, mas por outro lado, nós percebemos que a adoração ao Senhor, ela tem sido deixada ser levado pelos moldes humanos. É triste, mas é uma realidade e cabe a cada um de nós pensar, repensar a nossa vida espiritual e voltar para os caminhos do Senhor, tá certo? Então, neste momento, nós iremos ouvir os Arautos do Rei cantando a música Vaso de Alabastro, e essa música vai para você, sintonizados na Visão FM.

Muito bem, você está na sintonia da Rádio Visão FM, ouvindo o programa Momento de Meditação, um programa que é preparado para o seu elevo espiritual. Nós ouvimos aí os Arautos do Rei cantando "O céu é Jesus", né? E onde Jesus estiver, com certeza ali será o céu. Lembrando que a sua casa, o seu lar, pode ser também um pedaço do céu. Vai depender de você, da sua comunhão com Jesus Cristo.

mandar aqui um bom dia todo especial para o nosso amigo Bel, ali em Corralinho, sempre também ouvindo o nosso programa. Bom dia para você, Bel, que Deus abençoe, continue na sintonia, porque este programa é preparado para o vosso crescimento espiritual.

Muito bem, neste momento nós iremos pegar aqui mais um texto da Bíblia, né? Que está em Tiago, em Pedro, né? 1 Pedro capítulo 5, versículo 6 até o versículo 8, que diz o apóstolo o seguinte: humilhai-vos, pois, debaixo da potente mão de Deus, para que em seu tempo vos exalte, lançando sobre ele toda a vossa ansiedade, porque ele tem cuidado de vós. Sede sóbrios, vigiai, porque o diabo, vosso adversário, anda em derredor bramando como um leão, buscando a quem possa tragar. Então eu quero dizer para você aqui que o conselho da palavra de Deus é que nós devemos humilhar debaixo da potente mão de Deus. Às vezes nós nos exaltamos muito, né? Diante da potente mão de Deus, às vezes nós queremos muito ser grande diante de Deus, né? E quando a nossa vida deve ser o contrário, devemos humilhar perante a mão de Deus, né? Para que em seu tempo, no tempo dele, ele venha nos exaltar. E o versículo 7, ele convida a todos nós para lançar sobre ele toda a nossa ansiedade, porque ele tem cuidado de vós. Então nós devemos, principalmente neste mundo atual, cheio de preocupações, de problemas e dificuldade, então Jesus, ele nos chama, né, para viver uma vida de estrita obediência, né, porque ele tem cuidado de nós. Então nós devemos lançar sobre ele toda a nossa ansiedade, porque ele cuida de cada um dos seus filhos, aqueles que fazem a sua vontade. Então pense nisso, né? E o versículo 8 diz que nós devemos ser sóbrios, vigiar, porque o diabo, vosso adversário, ele anda ao redor bramando como leão, buscando quem possa tragar. Então quero dizer para você que está me ouvindo neste momento, o diabo, ele, a Bíblia diz que ele veio para destruir, matar e roubar. Então o diabo, ele está querendo destruir sua família, o diabo está querendo destruir o seu casamento, o diabo está querendo destruir a sua fé, mas nós devemos manter a nossa confiança em Deus, lançar sobre ele toda a nossa ansiedade, sabendo que ele tem cuidado de cada um de nós, tá? Então, confie no nome do Senhor, entrega seu caminho a ele, confia nele, e o mais, ele tudo fará em sua vida. Música.

Muito bem, neste momento nós iremos de mais música, né? E dessa vez nós iremos ouvir Fernando Iglesias cantando a música Foi o Seu Amor. E essa música vai para todos nós ouvindo aqui a Rádio Visão FM.

você está ouvindo a Rádio Visão FM, o seu programa Momento de Meditação, um programa que sempre vai ao ar todos os sábados a partir das 7 horas da manhã. Você tem a oportunidade de ouvir a palavra de Deus falando ao seu coração. E aqui na apresentação do mesmo está esse amigo que vos fala, Alberto Oliveira, e é com a grande satisfação que aí no seu lar entro, porque você me concede essa oportunidade para estar entrando no seu lar através das ondas.

0: espaço de meditação tem por objetivo levar até você a palavra de Deus, né? Trazer aqui reflexões para que você possa meditar na palavra de Deus, conhecer melhor esse Deus que nos ama, esse Deus que nos deu o seu único filho, né? Para morrer em nosso lugar. E eu tenho aqui feito alguns questionamentos, né? E eu quero trazer para você mais um questionamento hoje sobre a palavra de Deus. Você tem lido o livro do Apocalipse? Você lê o livro do Apocalipse? Você quer conhecer melhor sobre o livro do Apocalipse? Então nós temos um curso, né? Muito bom. Você pode entrar em contato conosco aqui. Nós iremos levar até você essas lições maravilhosas, né? Que trata de aspectos importantes do livro do Apocalipse. E o Apocalipse, ele começa dizendo o seguinte: revelação de Jesus Cristo, a qual Deus lhe deu para mostrar aos seus servos as coisas que brevemente devem acontecer. Tem gente que tem medo de ler o livro do Apocalipse, não quer compromisso com o Apocalipse, né? Acha que é um livro estranho, é um livro que traz apenas perturbação para a sua vida espiritual. Enquanto Jesus, ele diz assim, que é a revelação que Deus lhe deu para mostrar aos seus servos as coisas que brevemente devem acontecer. Então, os servos de Deus precisam, na verdade, estudar melhor esse livro, né? Que traz muitas lições maravilhosas para a nossa vida, principalmente nós que estamos vivendo nos últimos dias da história deste mundo, né? Vale a pena você estudar, né, esse livro maravilhoso. E nós temos um manual, né, de estudo sobre o Apocalipse, né? E aí você vai responder ali algumas perguntas básicas, fáceis, né? E vai te mostrar, te dar uma visão panorâmica, né, do Apocalipse. E interessante que o livro do Apocalipse, ele diz o seguinte, olha: bem-aventurado aquele que lê e os que ouvem as palavras dessa profecia e guardam as coisas que nela estão escritas, porque o tempo está próximo, né? Então a Bíblia aqui, ela fala de uma bem-aventurança sobre aqueles que lê e também aqueles que ouvem as palavras da profecia, né? E também guarda, porque o tempo está próximo, né? Claro, a volta de Jesus está muito próxima, né? Nós não sabemos se acontecerá no meu tempo, né? No nosso tempo, mas uma coisa nós sabemos, que Jesus, ele pode voltar, né? Hoje mesmo para nós, né? Na nossa morte, né? Jesus, ele pode voltar no momento da nossa morte. E aí você estará preparado ou não. E aí, se você não estiver preparado, qual será o seu resultado final? Tá? Pense nisso, né? Pense no grande amor de Deus, né? Que ele tem por você. E, na verdade, Deus, ele só quer o melhor para a sua vida. Nós iremos ouvir mais uma música. Dessa vez nós iremos ouvir Iveline, ela cantando o Salmo 23. E eu quero mandar um bom dia para a Dona Dina, que com certeza está na sintonia do nosso programa. A Dona Alice, ali no bairro São Vicente, né, também ouvindo o nosso programa. Bom dia para você. Ao nosso amigo, irmão Evandro, né, que com certeza está ali no Curral de Pedra ouvindo o nosso programa. Bom dia para você, Evandro, e toda a sua família. Tá aí Iveline, Salmo 23.
1: Essa música vocês conhecem.

Muito bem, este é o programa Momento de Meditação que está no ar. E a você ouvindo nosso programa em qualquer parte do mundo, você que nos acompanha através da internet, o nosso muito obrigado a todos vocês. Que Deus possa derramar bênção sobre a vida de cada um de vocês e que este programa sempre possa trazer esperança para a vida de vocês, tá certo? Nós iremos continuar com o programa, nós iremos ouvir aí Matheus Rizzo.

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7: Bom dia pra você. Mais alegria, descontração no ar. Programa no seu ritmo, claro. Na locução mais do Brasil até às 11 da manhã. O prazer é todo meu em poder estar na sua boa e ótima companhia. Que legal, hein? Tamo juntos. Bom dia pra vocês. Todo mundo ligado na Visão FM 87,9. 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
7: agora é especial com o Amado Batista. Até às 9 da manhã eu trago pra você as melhores músicas do Amado Batista aqui na programação. Amado Batista e convidado, quem sabe hoje trazemos aí também convidados no especial do Amado Batista. E eu vou começar assim, ó, com essa música de 1979, Você Perdeu um Amor, canta, amado povão batista, pra você. Muito bom dia, desde já agradeço pelo carinho da audiência.

Muito bem, são 8 horas e 12 minutos. Bom dia pra você. Começamos muito bem. Especial com Amado Batista até as 9 da manhã. Só músicas do Amado Batista. A partir das 9, músicas diversas. Espero que a sua participação. Conto com a sua valiosa audiência, tá? Olha, deixa eu mandar um bom dia aqui pra Marlúcia, irmã do Marcondes da Pipoca, a filha dela também aí, ao Regis, bom dia pra você. Mandar um bom dia também, produção, pra Ivone, seu Nedino. Alô, Gu, bom dia com a família. Quinca do Cachorro Quente, sempre na sintonia do nosso programa, muito bom dia. Alô, Quinca, bom dia pra você, o melhor cachorro quente do Brasil, produção. Brasil! Não perde o nosso programa também, inclusive essa semana encontrei com ele, Marcondes da Pipoca. Alô, Marcondes, bom dia. Cadê o Regis Lisboa, produção? Ainda não participou aqui, é o pai do Edmar, eletricista. Bom dia pra vocês.

bom dia aí pra Sueli Diamantino, também na sintonia do programa. Alô, Heitor, bom dia, tem os outros aí, Sueli, não lembro o nome, mas bom dia pra família aí, viu? Reginaldo Lisboa, já tá aqui, eu disse, bom dia, JB. Alô, Neuza, Neuza Porto, bom dia. A Sideni em São José do Rio Preto, bom dia pra você, Sideni, pra toda a sua família, que vocês tenham aí um dia super abençoado pelo nosso Papai do Céu. Alô, Cidinha, bom dia, na rua Floriano Peixoto, curtindo a programação, produção. Vamos falar o nome dos meninos aqui da Sueli? É, o Arthur, meu grande amigo Arthur, também o Brian, é, a família é grande, viu? Ô, Sueli, pra contar só na dormida aí, viu? Ei, Sueli, Yasmin, é, também a Brenda, Caio, eita, é grande mesmo, é muita gente, hein, Sueli? Vai colocando aí, vai colocando o nome da família aí, colocando o nome dos meninos aí, pra gente poder mandar uma alusão pra todo mundo aí, viu? Daís, também curtindo o nosso programa lá em Medinas, Minas Gerais. Bom dia pra vocês aí. Ô Daís, bom dia pra você, amiga, pra toda a sua família em Medinas, Minas Gerais. Bom, vamos lá, agora atualizei aqui a família da Sueli. Agora sim, vamos mandar um alô completo pra toda a família aí, ó. Primeiramente, Sueli, na sintonia do programa. Alô, meu grande pequeno amigo Arthur, o Brian e ao Caio, a Brenda, Yasmin, Sofia e também o Valdeiran aí curtindo o nosso programa. Bom dia pra vocês, viu? Olha, o Dema também na sintonia. Bom dia. Quem mais, produção? Vamos de música aí. A Nivalda, a Nivalda, que não é a Nivalda do Pinga Fogo, pela foto do perfil aqui, eu tô vendo, viu, produção? Não é a Nivalda do Pinga Fogo, mas também ela tá na sintonia do nosso programa. É a Nivalda, bom dia pra você. Vamos de música, vou trazer, ó, convidado de hoje aqui no especial do Amado Batista. Tem mais, produção? Pessoal, hoje tá querendo participar, querendo ouvir música boa. Olha só, bom dia, Jota. É, o Rony do Lava Jato, tá na sintonia do nosso programa, manda um alô aí. Estamos na escuta, trabalhando e ouvindo Rony do Lava Jato, o melhor Lava Jato aqui de Palmas de Monte Alto, a galera sintonizada, curtindo aí em alto e bom som. Bom dia pra vocês, vou levar meu carro aí pra vocês dar aquele trato, viu? Pra vocês dar aquele talento aí no meu carro, tá bom? Bom dia aí ao Rony do Lava Jato, Rony do Lavador aí, curtindo a programação, bom dia. Convidado de hoje aqui no especial do Amado Batista, essa música de 2017, Balconista, vamos curtir pra vocês aí no Lava Jato do Rony. Bom dia pra vocês, aos amigos na oficina, dando aquele talento no carro dos amigos, dos clientes. Bom dia, viu? Vamos curtir esse aqui, ó. Top demais, hein? Aô, paixão, segura, coração.

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1: Carta sobre a mesa, Amado Basílio cantando Amado Batista. E a próxima música é Balconista. Essa vai para todas as balconistas, os balconistas aí, a todos vocês aí nos seus supermercados, nos seus estabelecimentos, aos amigos da Feira Livre. Bom dia para você. Você que está trabalhando nesse momento, você que está aí curtindo a programação. Bom dia, hein? Alô, balconista. Atenda os clientes bem, viu? Atenda os clientes bem, porque assim vocês vão ter cada vez mais cliente e seu estabelecimento cresça cada vez mais. É o que nós queremos para todos aqui em Palmas de Monte Alto, para vocês. Amado Basílio, convidado aqui no especial do Amado Batista. Alô, Rony, do Lava Jato. Bom dia, amigo.

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2: Esse é o Thaleson. Alô, Thaleson. Bom dia. Daqui a pouco, viu? Vou tocar música aí pra você. Vou tocar essa música inteirinha. Gostei demais aí. Você viu que eu repeti aí? Passei duas vezes o áudio. Top demais. É o Thaleson Ravel aí na sintonia do programa. É o filho do nosso amigo Bruno Ravel. Bom dia pra vocês aí. A todos os amigos aí no Supermercado Martins. Bom dia pra você. Alô, Thaleson. Depois do especial do Amado Batista, eu vou tocar essa música aí pra você, viu, Thaleson?
3: Ó, se ele não deixar você cantar, sabe o que você faz? Você canta mesmo, sei lá, não sei o que, você faz do mesmo jeito que você fez aí. 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
4: Pode crer.
3: Obrigado, amigo JP. E bonita, viu? E você fez nós sorrindo na hora que você tentou cantar. nós estamos sorrindo até agora aqui. Você, princesa, um deus da minha cozinha. Aí ele falou, aí você falou, eu nem sei cantar também, ó, deixa eu chegar de falar. Aí tu soltou a música, eu aumentei o som aqui, muito obrigado, viu? E continue sendo assim, um bom amigo, um bom amigão. E também minha avó que tava com a máquina também lavando a roupa aqui. E dançando, que a máquina agora é tipo automática. Dançando também, recrebando. Gênero tava aqui também escutando.
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0: Amado Basílio, música de 2017, meu bem. Amado Basílio, convidado aqui no especial do Amado Batista, top demais. Deixa aí, produção, coloca mais um pouquinho aí da música aí, ó. Oh.
2: E essa é pra ninguém ficar parado.
0: Vocês têm que parar mais com essas noitadas suas, viu? Ah, vocês vêm trabalhar. É um mau humor, rapaz, que isso, hein? Deixa aí mais um pouquinho, deixa a música rolando aí.
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0: De jeito, eu vou falar uma coisa pra vocês, viu? Antes só do que mal acompanhado. Não, foi pra vocês virem desse jeito, ó. Vou falar uma coisa no ar aqui. É porque, olha, gente, vocês que não tá sabendo, ele sai, essa aqui, essa moça mesmo aqui, ó, vai pra noitada e não tem hora pra chegar em casa e sabe que tem um compromisso no outro dia de acordar bem cedinho pra poder estar aqui pra me ajudar, mas estão aqui, um ali cochilando ali no cantinho ali, meio que querendo dormir. Ah, minha, vou aumentar o volume do estúdio aqui, do retorno, pra que vocês se espertam, viu? Deixa a música, produção. Coloque a música aí, ó. Deixa de pirraça, só. Não sou culpado de vocês virem com sono aqui pra rádio, não, viu? Eu não tenho nada a ver com isso, hein?
3: Não entendi. Não entendi. Não entendi nada aí.
0: Pois é, ainda agora há pouco tivemos aí. Eu tô aqui tentando lembrar o nome aqui, qual o nome que eu poderia. É dizer, né, rapaz? Matinei não. Quando se trata de criança aqui, ó, produção, isso aqui, ó. Deixa, coloca aí o áudio deles aqui.
4: 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Não sei o que, né? Você vai mesmo jeito que você fez aí.
0: É, aqui, produção, ó. Aí tivemos o Thales também aqui, produção.
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0: E também.
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0: Aí, ó, amigo da criançada, amigo dos meninos, amigo. De todos, J, também você, tudo a ver, hein? Olha só, a partir das 9 da manhã, músicas diversas, todos os estilos musicais, o que você pedir, eu toco aqui pra você, tá bom? Já tô aqui com os dedos coçando aqui pra programar sua música, aguardando a sua participação a partir das 9 da manhã, o que você pedir, eu toco pra você. Se for música internacional, eu toco, se for música desse, se for pagode, samba, arrocha, música recente, música atual, música das antigas, o que você pedir, eu toco pra você com muito prazer a partir das 9. Aguardo a sua participação, claro, com o quadro Ligou, Pediu, Tocou aqui, programa no seu ritmo, na locução, o mais do Brasil, J, também você, tudo a ver.
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0: Deixa eu dar uma passadazinha aqui, ó, nas participações. Algumas pessoas pediram música. Vamos lá, rapidinho, produção. Bom dia, Idália. Tudo ótimo.
8: Eu já também gostaria de você mandar um alô para meus filhos Rosivaldo, Eduardo, Andressa, para meu neto Gael, minha neta Maite, minha nora Antônia, para minha mãe Cidelcina no Barra Oliveira, minha irmã Maria de Lourdes no Barra Oliveira, para Roberto, para Raimunda, para Vandilson, Augusta, Bicudo, Aninha, Reginaldo, Solange, e não pode falar todos, né? E uma música de Amado Batista, bem apaixonada, só pra curtir.
0: Pronto, Idália.
8: Bom dia.
0: Pronto, Idália, eu tenho aqui uma já programada, música de 1977, para as mães, e depois eu programo uma, a última do programa de hoje, para você, tá? A Idália quer ouvir aí uma música muito apaixonada, bastante apaixonada, do Amado Batista. Quem mais, produção? Tem mais áudio aí? Coloque na tela para mim, por favor, produção. Vamos animar aí, viu? Vocês estão... Nossa senhora, é desse jeito vocês vão acabar me desanimando, tô vendo tudo, viu?
9: Bom dia, Jorge.
0: Bom dia.
9: Ô, Antônia. Você dá uma música mais batista para mim. Mãe, eu queria isso para todas as mães que são minhas vizinhas. Para minha irmã Eunice fazendo boi morto, que é mãe. Minha irmã Maria fazendo carregão, que é mãe. Para minha irmã Deusdete no bar Morfim, que é mãe. Para minha tia Guezinha aí na Praça da Feira, que é mãe também.
0: Pronto, então eu vou trazer mãe para todas as mães, para minha mãe, para minha esposa que é mãe, e para todas as mamães de Palmas de Monte Alto, para todas as mamães do Brasil. Hoje, produção, vamos procurar trazer aí bastante músicas, né, que fala aí do Dia das Mães, que amanhã é um dia mais que especial para todas as mães. Todo dia é Dia das Mães, quem sabe é elas, viu? A mãe é aquela coisa que é uma preocupação com os filhos, filho aqui, filho ali, coisa e tal. Olha, a mãe cuida da casa, a mãe trabalha, a mãe faz tanta coisa. Então, assim, hoje nós vamos trazer aqui um programa especial para vocês, viu, mamãe? Já que é amanhã, domingão, eu não tenho programa, não faço, não apresento programa aqui na Visão FM. Então, hoje nós já vamos aqui antecipar aqui, trazer bastante música aí para o Dia das Mães, para vocês aí curtindo a programação, a todas as mamães de Palmas de Monte Alto, todas as mamães do mundo, você ouvindo aí a Rádio Visão FM em todo mundo pelo aplicativo da Visão. Bom dia para vocês, viu?
1: E aí, JB.
0: Bom dia.
1: Tudo bem? Aqui tá bem, graças a Deus.
0: Tudo ótimo.
1: Se for possível, você toca aí qualquer música do Amado Batista. Vou oferecer para todas as mães do mundo, principalmente a minha mãe Olinda Roriza, que empinga fogo, e a minha irmã Aline Roriza, que é mãe também. Feliz Dia das Mães para todas as mães. É a Marinalva Roriz do Pinga Fogo.
0: Marinalva Roriz do Pinga Fogo pediu música, já tá programada aqui, viu, amiga? Para as mamães, mãe, música de Amado Batista. Lembrando que o nosso programa tá sendo retransmitido, nós, a partir das 10, né? A partir das 10, a gente com a parceria aí com a Rádio Nordeste de Coração, lá de Guanambi. E só que o programa está sendo tão bom, está sendo tão bem aceito lá por a região de Guanambi inteira. Tem a parceria lá também em Candiba, a gente transmite também para Candiba, e aí o programa está sendo tão bem ouvido que o Anderson Lima, proprietário da rádio lá, diretor, já antecipou alguns horários lá para poder colocar o meu programa no ar mais cedo. Então, a partir das 9h20, mais ou menos por aí, de 9h15 a 9h20, nós já começa aí. Vamos estar ao vivo também pela Nordeste de Coração, para Guanambi, Caetité, Candiba e toda a região, além do aplicativo da Nordeste para todo mundo. Então, é uma honra poder fazer parte aí dessa cadeia de rádio aí, a gente transmitindo, levando o nosso programa cada vez mais longe, para ficar mais perto de você. Opa! Não estava programado, não, mas foi da hora, né? Levando o nosso programa cada vez mais longe, para ficar mais perto de você. Eu gostei dessa aí. Você gostou? Oh, coisa boa, hein? Mas vamos lá, então. Só vai dar tempo de tocar essa aqui, né, produção? Hoje vocês estão... Nossa, hoje vocês estão, vou dizer uma coisa pra vocês, vocês estão muito rígidos hoje, não pode tocar mais música depois dessa intervalo, é? Então tá bom, depois dessa música eu vou intervalo comercial, e aí eu volto já com a sua participação. Ah, mas quero tanto tocar música pra você, então já aguarda, hein? Vai se programando aí, já vai digitando, vai mandando aí, pedindo sua música, pode pedir música aí pro Dia das Mães, pode oferecer pras mães, que eu tô doidinho pra tocar música pra vocês aqui. Vamos com essa, em especial a todas as mamães de todo o Brasil, Palmas de Monte Alto e região. Alô, Dona Neia, bom dia, mãe do João Pedro e também da Ana Luísa aí. Bom dia, essa música é pra todas as mães, pra você também, viu? Aô, música, essa eu vou falar pra você, hein?

9h04. Os nossos meios de comunicação já estão liberados para que você possa participar. Mas antes de ao blico comercial, inclusive já ia para o intervalo comercial aqui. Mas depois dessa música eu não poderia deixar de falar com você, filho, que tá aí na sintonia do programa. O rádio tá aí ligado e você tá na beira, tá ouvindo. Olha, trate bem sua mãe, viu? Às vezes, né, a faixa etária de idade, faça com que você fale algumas palavras, algumas coisas que magoa a sua mãe. Assim eu falo do pai também. Mas como estamos falando aqui do Dia das Mães, estamos falando das mães, especificamente a elas. Trate bem sua mãe. Você nem imagina o quanto sua mãe se preocupa com você. A mãe e o pai, estou falando dos dois, tá? Sente muito mais do que você próprio. Por quê? Devido à sua idade, devido à idade, né? As pessoas mais jovens têm aquela coisa de sente, mas não é assim, aquele sentimento tão profundo. A mãe e o pai, tudo o que acontece com você faz parte da vida deles. Se você está feliz, se você está bem, se você está fazendo as coisas corretas, seu pai, você pode ter certeza, seu pai e sua mãe estão felizes. Felizes por você. Se você estiver passando por qualquer dificuldade na vida, se você estiver passando por momentos difíceis na vida, se você tiver um exemplo em um hospital, pode ter certeza que sua mãe e seu pai está sofrendo tanto assim como você, ou às vezes até mais. Então, eu sei que tem algumas divergências. Você quer fazer algumas coisas que é da sua faixa etária, é da sua idade, mas às vezes sua mãe fala: olha, meu filho, não faça isso. Você não vai, às vezes bate o pé firme, não deixa aí. Olha, eu vou tomar esse celular de você. Você vai usar o celular só quando eu te der o celular na sua mão. E aí você fica nervoso, você fica nervosa. Às vezes você briga com a sua mãe e tantos outros exemplos eu poderia estar citando aqui, mas não faça isso. Sua mãe sabe tudo. Por quê? Porque ela já viveu muito mais que você. Tanto é que se você tivesse, né, podendo denominar, mandar a sua vida, você não seria filho ou filha, você seria pai, mãe ou avó, ou avô ou tataravô. Então, por isso, respeite a quem tem uma idade a mais que você, que está falando com você, porque tem a sabedoria de vida, já passou por a sua faixa etária de idade e sabe que nesse momento é um momento de a mãe e o pai, muitas das vezes, ajudar, muitas das vezes fazer os gostos, mas também inibir algumas coisas que eles vão ver que não é bom para você, que lá na frente vai te fazer mal. Então, trate sua mãe com carinho, trate sua mãe bem, trate seu pai bem, porque assim você vai ser um cidadão de bem, uma cidadã de bem, e com certeza vai contribuir aí para esse nosso Brasil, para o nosso mundo, você atendendo e obedecendo a sua mãe e seu pai. Eu peço para você, não faça sua mãe sofrer, não faça o seu pai sofrer, tá bom? Só isso que eu gostaria de passar para você. E agora, vamos ao intervalo comercial, já eu volto trazendo música aí. Já tem participação do Thaleson Ravel, lá da Mercearia Martins. Enfim, muita gente já participando aí na programação. 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
1: Alô, você aí na sintonia do programa, top demais, hein? Alô, modão, essa, hein? Essa Manu Batidão, que coisa boa, viu? Já tive a felicidade de entrevistá-lo, né? A Manu Batidão, assim como já entrevistei também Tatal do Araqueto, quem mais, produção? Foi tanta gente que eu entrevistei. A gente tinha uma parceria aí com um parceiro, produtor lá de Salvador, e aí sempre enviava, quando eu trabalhava à noite aqui na Visão FM, e aí sempre a gente tinha, era um núcleo de rádio, né, e sempre tinha os artistas pra gente poder estar entrevistando. Então assim, eu tive a felicidade de entrevistar essa grande cantora aí no nosso Brasil, a Manu Batidão, né, entrevistei aí Tatal do Araqueto, enfim, Zé Roberto e Robertinho, foi muita gente, viu? Um programa sempre abençoado. Hoje nós estamos aí com a nova parceria, que é com a parceria a Rádio Nordeste de Coração, lá de Guanambi. Então, isso só cresce só cresce aí a nossa audiência, né, produção? E também a gente mostra que somos bons no que fazemos, né? Não é isso, produção? Então assim, a gente hoje nós temos a felicidade de estarmos aí com a Nordeste de Coração a partir das 9 horas e 20 minutos, provavelmente já está ao vivo lá, transmitindo aí para toda a cidade de Guanambi, município de Guanambi, Candiba, enfim, a todo o Brasil através do aplicativo. Estamos com a parceria lá também em Candiba, através da Nordeste de Coração. E só agradecer aí a parceria com essa rádio que só cresce a cada dia mais, do nosso amigo Anderson Lima. Bom dia para vocês. Bom, produção, vamos trazer participação aqui, vamos trazer música também na nossa programação. Alô, bom dia.
2: Bom dia, JB, bom, tudo dia. Bem?
1: Tudo
2: aqui
1: ótimo.
2: Aqui é o Lucinho do Barra Oliveira. Manda alô para mim aí. E meu tio Ginivaldo, meu tio Jacaré, Joaquim, minha mãe Valdeluz, meu irmão Paulo Fernando. E manda uma música aí para mim aí, JB. O Índio Apaixonado. E fala pra todas as mães, feliz dia das mães.
1: Isso.
2: Manda aquela música, minha mãe, minha heroína.
1: Minha mãe, minha heroína. Minha mãe, minha flor divina. Ah, essa música é boa demais. Eu chamo essa música de o hino das mães, viu? Essa é top do... tem ela nas vozes de Agnaldo Timóteo e também nas vozes de outros artistas. Já está programada aqui com Agnaldo Timóteo, minha mãe, minha heroína.
3: Oh, bom dia,
1: Jardim. Bom dia, Regis.
3: Regis, aqui no Sítio Lajeiro, falar com você.
1: Sítio Lajeiro.
3: Vocês tocam música aí, desde depois do intervalo do Amado Batista, se der pra vocês. Se puder também antes, pode tocar também.
1: A gente toca.
3: Eu esqueci o nome do cantor. Ah, essa música, sim, mãe heroína, felicita para todas as mães do mundo aí do Brasil e de Palma do Monte Alto e região. Valeu, foi que você toca para nós aí. Principalmente para sua mãe também e todas as mães aí do mundo. Valeu, meu amigo, boa sorte.
1: Valeu, Regis, é o pai do Edmar, eletricista, lá no Sítio Lajedo, sítio bom ali, próximo a Altamiras. Bom dia pra você, viu, Regis? Muito obrigado aí pelo carinho da audiência. E a música que você pediu já tá programada aqui na nossa programação, tá? Quem mais, produção? Tem mais participação aí? Coloca no ar, por favor. Alô, bom dia.
4: Bom dia, JB. Eu quero ouvir a música com Amado Batista, Vem Morena.
1: Essa
4: oferecendo
1: é boa,
4: pra Manuel, oferecendo pra você e somente pra mim curtir. Bia Santos, da Fazenda Lagoa de Caldeirão.
1: Bia Santos, Fazenda Lagoa de Caldeirão, aí curtindo. Muito bom dia. Obrigado pela audiência e pela participação, viu, Bia? Bom dia pra você. Tem mais participação, produção? Coloca na tela, por favor. Deixa eu falar aqui, antes de passar esse áudio aqui, deixa eu falar aqui para meu amiguinho, meu grande e pequeno amigo Thalisson. Ô Thalisson, não encontrei a música que você tanto gosta de ouvir aqui na programação, por isso tô te devendo aí. Quem sabe se eu encontrar, né? Tem que ir no YouTube, produção, para procurar. Se eu encontrar aqui, tiver como eu tocar para ele, puxar lá no YouTube, eu vou tocar, viu, Thalisson? Mas não te garanto não, viu, amiguinho? Vai que você fica aí na beira do rádio de manhã até o meio-dia e a música não vai, e aí eu vou ficar te devendo. Mas se eu conseguir, eu toco pra você, viu, Thalisson? Se eu não conseguir, eu vou pedir pra baixar aqui nos nossos, né, aqui nos nossos playlists, né, e aí eu toco pra você, tá bom? É, quem, produção, tá participando com a gente? Alô, bom dia!
0: Bom dia, JB. Silvestre. Aí você passa uma música de Amar Batista aí pra nós curtir aqui.
1: Pronto.
0: Valeu, bom dia.
1: Valeu, valeu, Silvestre, bom dia.
0: Estamos aqui trabalhando aqui num servicinho aqui em casa, aqui, mexendo aqui. Aí agora oferecer pra todos, pra todas as mães. Felizmente pra minha mãe e pra todas as mães do Brasil tudo. Não vou citar nome de ninguém não, porque já tá, olha, já tá quase vencendo já. Valeu, até eu encontrar mais seu Cuca meio dia.
1: Pronto, ele vai vir hoje, viu? Hoje ele vai vir. Eu não sei não, viu? Bom, aqui teve algumas mensagens aqui. Alô, Valdeirão, bom dia, Valdeirão. Tá fazendo o que aí, tá? Só de boa, hein, Valdeirão? Bom, Jonô do Pinga, bom dia, meu amigo. Eu do Conselho Fiscal lá da Associação do Pinga Fogo. Bom dia aí, trabalhando por toda a região aí, Valdeonô do Pinga. Bom dia, JB, toca aí pra mim, Amado Batista, Vida de Trabalhador, tá oferecendo aqui pra esposa Luciene Rocha, Júnior da Barrinha. Alô, Júnior, dedicando música aí pra esposa Luciene Rocha, o nosso querido amigo Júnior, lá na Barrinha, curtindo a programação. Ô, Júnior, o que que eu vou fazer? Vou tocar Aguinaldo Timóteo, Minha Mãe, Minha Heroína, e depois eu toco a música que você pediu, Vida de Trabalhador, com Amado Batista. Vamos ouvir então essa top demais, o hino das mães. Canta Aguinaldo Timóteo aqui na nossa programação, programa no seu ritmo, claro, na locução ou mais do Brasil, JB, você tudo a ver. Aô, modão, hein? Essa aqui é o hino das mães, viu? Provavelmente eu vou tocar ela outras vezes aí no, aqui na programação, porque eu tenho certeza que muito mais gente vai pedir essa música aí, e aí cabe que a gente toca, né?

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Minha mãe, minha heroína. Provavelmente ainda vou tocar mais uma vez essa música aqui na programação de hoje. Olha só, o Júnior está dedicando aí para a esposa Luciene Rocha. Vamos curtir essa. É mais uma música, essa do Amado Batista, Vida de Trabalhador.

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2: Muito bem, já são 9h34. Muito bom dia para você. E a partir de agora, estamos também ao vivo pela Nordeste de Coração, lá em Guanambi, Bahia. Muito bom dia para você. Alô, Anderson Lima, bom dia. Já teci aqui bastante comentários aí sobre a Rádio Nordeste de Coração em Guanambi, né? Essa parceria. Então, já falei bastante de você aqui hoje, viu, Anderson? É um prazer, meu irmão, poder está fazendo parte aí da Rádio Nordeste de Coração, também Candiba, toda a região aí. Daqui a pouquinho já tem alôs aí para os amigos e amigas na região aí, ouvintes da Rádio Nordeste de Coração. Pode participar aí com Anderson Lima, ele envia para cá sua participação, peça sua música e eu vou tocar aqui para você com todo carinho, com todo prazer do mundo, tá? Vou tocar sua música. Vamos de música então, depois do intervalo comercial, a gente traz mais músicas aqui na programação. Aguardo a sua participação aqui no quadro Ligou, Pediu, Tocou, Você Pede, Eu Toco Pra Você. O prazer é todo meu em poder estar tocando aí a música que toca o seu coração, certo?
3: Ligou, pediu, tocou.
2: Eu vou tocar essa aqui pra você, ó. Estou me desligando de você. Quem canta? Eles. Uma das duplas mais afinadas do Brasil. Rick Renner na nossa programação pra você. Bom dia. Ah, bem lembrado, produção. Verdade, ó. Deixa eu mandar um alôzão aqui, ó, pra o Gordinho Saliente, o Gordinho eletricista aí, trabalhando lá com Edmar nesse momento e curtindo a programação. Seu Cuca mandou um alôzão pra você, viu? Diz aqui, ó, manda um alô aí, JB, pra o Gordinho Saliente, o Gordinho mais espetacular de Palmas de Monte Alto. Palavras de seu Cuca. E ele coloca aqui, ó, passei lá com a minha charrete essa semana, pedi pra ele instalar um paredão na minha charrete, ficou bom demais. Eu já curti muito aqui, só teve um probleminha, eu tive que parar na delegacia por imperturbação aí, perturbando, que eu não entendi muito bem, mas os homens deu uma grampeada em mim, passou uma gravata em mim e eu fui parar na delegacia, mas tô com meus equipamentos aqui, deu tudo certo, tá? O Gordinho Saliente fez aquela instalação, ficou parecendo um trio, JB, na minha charrete. Ei, seu Cuca, eu vou dizer uma coisa pra você, tá dando trabalho pros meninos aí, rapaz? Que coisa, na idade do senhor? Faça isso não, ó. Não faça isso não, rapaz. Dê exemplo, hein, seu Cuca? Diz que tá com um paredão na charrete. O culpado é você, viu, Dezinho? Que instalou lá esse som pra ele aí na charrete dele. Ele vai perturbar os vizinhos, vai perturbar. Eu vou falar uma coisa pra você. Quando ele tiver com as berignites na cabeça, quem é que segura ele, viu? Mas vamos lá. Enfim, vamos aqui, nos interessa curtir essa música do Rick Renner. Top demais, hein?

0: demais, que música linda, hein? Nossa, aqui na nossa programação, você pede, eu toco pra você. O prazer é todo meu em poder estar tocando sua música, procurando aí a música que você pede, passando, tocando pra você. Isso é muito bom, viu? Alô, Ana. Bom dia, Ana.
1: Bom dia, JB. Bom dia, aqui é da Lagoa de Canudo. Mando um alô para toda a minha família. Renato Nibragança, com a família, Thaís, Adriano, minhas tias Nivá de Alta. E para todos que estão na escuta e para você, JB. Se der tempo, você toca uma música de Amado Batista, Cai a Folha Seca.
0: A Folha Seca.
1: Só para me curtir.
0: Pronto, Ana, eu vou programar para você, tá bom, amiga? Um abraço para vocês aí. Tem mais participação, produção? Coloque na tela, por favor. Alô, bom dia.
2: Bom dia, JB. Aqui é Genivaldo aqui do bairro Oliveira aqui.
3: Eu vou tocar essa aqui para você, ó.
2: Eu gostaria de repassar uma música Nossa Senhora Aparecida para todas as mães. Eu não tenho a minha não, mas Deus levou, mas eu tenho ela em meu coração. Ofereço para todas as mães. Minha irmã Maria Aparecida no bairro Planalto, ela é mãe também, minha irmã Valdelúcia, e para sua esposa e para todas as mães do Brasil.
0: Pronto.
2: Que Deus dê, que ela seja muito guerreira, que ela seja guerreira demais. Para todas as mães do Brasil, todas as mães, que não posso falar todas as mães, que é muitas mães.
0: O nome de todas, né, gente?
2: Também, não só minhas irmãs. Todas as mães. Tá aqui.
0: Pronto, é participação aí lá no bairro Oliveira. Beleza, então, meu irmão, vai, tudo de bom pra você. Vai pra todas as mães aí, vou procurar a música e tocar pra você, tá bom? Teve a participação da Ana. Quem mais, produção, tá participando com a gente aí?

0: Alô, bom dia.
1: Ô, JB, mais uma ouvinte aqui, né?
0: Ah, esse aqui é o Anderson, produção. Ah, o Anderson, bem lembrado aqui. Foi bom colocar o áudio aí pra mim poder trazer música pra Eni, curtindo o nosso programa lá em Brumado. Ela pediu aí música do Pablo do Arrocha. Ela disse que pode ser qualquer música do Pablo. Então eu escolhi essa música aqui pra você, viu, Eni? Ah, Chora Não Bebê, com a participação de Zezé de Camargo e Luciano. Vamos ouvir. Essa música é top demais. Alô, Eni. Bom dia. Bom...

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Olha, olha, olha o saruê abrindo a boca, mamãe, pra te comer. Música do Rui Soriano aqui de Palmas de Monte Alto, cantando com Edmilson Batista. Sucesso, hein? Cideni lá em São José do Rio Preto já tá falando pra mim aqui, JB, eu já trabalhei hoje, agora já tá pra tomar uma, né, JB? Oh, com certeza, viu? Com certeza. Já fez o dever de casa, já trabalhou. Fazer o que agora? Agora é quebrar uma berignite, não é isso? Valeu, Cideni, São José do Rio Preto.

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0: Daísa, lá em Medinas, Minas Gerais, continua na sintonia do programa. Bom dia pra você e toda a família.
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0: Valdionô do Pinga, também ligado com a gente em produção.
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0: Abrindo a boca, mamãe.
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0: Lá ele.
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0: Alusão pra Bel, lá em Curralinho, na sintonia do programa. Você gosta de cantar essa música aí, né, Bel? Ozinho. Ah, sim, o São João tá chegando. E a gente já começa a fazer aqui os preparativos, esquenta de São João aqui no seu ritmo.

Muito bem, já são 10 horas e 11 minutos, 10 e 11. Muito bom dia para você. A Eni continua na sintonia do programa lá em Brumado, curtindo a Rádio Visão FM, programa no seu ritmo através da Rádio Nordeste de Coração, aí de Guanambi, Bahia. Muito bom dia para você, a todos os ouvintes da Nordeste de Coração. Fico muito feliz com essa parceria, a parceria que deu certo. Alô, Anderson Lima, bom dia para você, meu parceiro. Bom dia, meu irmão. Olha só, mandar um bom dia aqui, ó, pra Kelly, a Paula e também o Arthur. Bom dia pra vocês, pediu aqui, ó, JB, manda um alô pra nós, estamos na sintonia do seu programa. Bom dia pra vocês. Quem mais, produção?

0: Olha, deixa eu mandar um alôzão aqui pra o Ricardo também, que tá curtindo o nosso programa lá em Bom Jesus da Lapa. Bom dia pra você aí, toda a família, Ricardo, e continue sempre aí na sintonia do nosso programa. 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Bom demais. Deixa eu atender o áudio aqui. Já tem a participação dela, a Pedrilina lá de Candiba. Alô, Pedrilina, bom dia.
1: Bom dia, JB, tudo bem com você?
0: Tudo aqui ótimo.
1: É Pedrilina, da loja Bom da Moda Candiba.
0: Que bom.
1: Quero pedir uma música aí com a Madre Batista, mãe. Ofereço para todas as mamães do Brasil e do mundo, principalmente para mim que sou mãe, para minha filha Diana também que é mamãe, minha irmã Isabela, lá no município Malhada. E também pra sua mãe, né? Se você tiver mãe, com certeza deve ter, né? E pra mãe do Anderson Lima, a Sabrina, lá em Dona Bi. É, feliz de todos para todas as mães do Brasil e do mundo. Muito obrigada, pessoal do Sábado, para todos nós. Bom programa aí.
0: Eu que agradeço, Pedrilina. Eu tenho mãe sim, viu, Pedrilina? Graças a Deus, teu mãe, muito obrigado aí. E mandar um bom dia também aí pra mãe do Anderson Lima, aí em Guanambi, curtindo a programação. Bom dia pra você e pra todas as mamães, né? E vamos trazer a música que ela pediu, só lembrando mais uma vez, você que quer vestir bem, loja O Bom da Moda em Candiba, a loja que te veste bem, a loja que deixa você naquele tchan, a loja que mais vende barato em Candiba tem nome, loja O Bom da Moda, da Pedrilina. Vamos trazer a música que ela pediu, produção. Amado Batista, música de 1977, mãe, para todas as mamães do Brasil.

0: Pera aí, produção, calma aí. Hoje vocês estão adiantados demais. Hoje, calma. Nossa. Ei, minha Nossa Senhora, viu? Pessoal aqui, o Anderson, sai à noite aí, fica nas baladas até tarde. E aí eu tenho que ter paciência, tenho que aturar aqui, tenho que aguentar, viu? Calma, gente. Vocês têm que diminuir mais aí a noitada, né? Chegar mais cedo em casa pra vir com bom humor, trabalhar, viu? Mas tá bom, eu gosto de vocês assim, desse jeito. Se vocês mudarem, aí eu... toca pra mim aí, William Vaqueiro, qualquer uma música aí. É, os nossos amigos aí no Lavador curtindo o nosso programa é o Rony do Lavador. Bom dia, Rony. Eu vou procurar a música aqui, Rony. Se eu tiver, aí eu vou tocar pra você, tá bom? Alô, bom dia.
1: Bom dia, olha aí os parabéns para as mães. Oi. Do Brasil. Olá, JB, bom dia, olha aí os parabéns para as mães do Brasil tudo aí, principalmente para a dona Cris, que tá aqui ouvindo o rádio, que tá esperando o Alúcio, viu, JB? E de batalha fala com seu Cuca, que hoje eu não vou ver ele, logo eu tô andando no meio da poeira.
0: Eita, o que foi, Bel, que tá andando no meio da poeira, tá... arando terra hoje, é? Então vamos tocar os parabéns para mães aí, para todas as mamães do Brasil. Parabéns para o Dia das Mães, parabéns para o seu dia, viu, mamãe?
2: Parabéns, parabéns, parabéns para você.
0: Vai ser o Dia das Mães amanhã, mas como eu, amanhã eu não apresento programa aqui na rádio, então eu já estou antecipando, já estou adiantando hoje. É, produção, que tem mais aí, produção, pra gente trazer aqui, mandar um alô aqui, ó, pra Ricardo, já mandamos, né, produção, que bom então, alô Ricardo, bom dia pra você, quem mais, alôzão aqui pra seu Elson lá em Boa Vista, curtindo o nosso programa, seu Elson e família, alôzão aqui, ó, pra Érica, tá na sintonia, e um alô aqui pra o cantor Gleison Silva, produção, sábado passado, ele e o Geo Costa, nosso parceiro, locutor, aqui da Rádio Visão FM, eles estavam juntos, né? Curtindo e ouvindo o programa, pediram para mandar um alô para eles e acabei que não vi a participação deles, só quando eu cheguei em casa, aí eu fui ver a participação e eu fiquei, outra rapaz, e eu tava assim, no dia que eu tava pensando em tocar a música do Gleison Silva, ele participou e eu não tinha visto a participação, mas de qualquer forma eu registro aqui um alôzão e um bom dia super especial aí aos amigos, né? Ao Gleison Silva e também o Geo Costa, locutor aqui da Visão FM, meu parceiro, meu irmãozinho, bom dia pra vocês. Alô, Ana Regina, bom dia, também na sintonia. Quem tá curtindo o nosso programa também, produção, é o José aí curtindo o nosso programa. E você sabe quem tá ouvindo, que prazer ter vocês aqui na nossa programação. Meu blonde, meu amigo, o Jurandir, primo do Zeca, produção, tá curtindo lá em Bragança Paulista. Você está em Bragança Paulista, em São Paulo, aqui, ó. Bom dia, meu amigão, tô na escuta aqui em Bragança Paulista, São Paulo, que legal, o prazer é todo meu ter vocês aqui na programação da Visão FM, programa no seu ritmo, claro, na locução ou mais do Brasil, JB você, tudo a ver. Procure aí, produção, a participação do meu nobre, meu amigo Renato, coloca na tela aqui, por favor. Pronto, chegou, vocês hoje estão eficientes, viu? Vocês estão eficientes hoje. Essa moça aí hoje está numa agilidade, que eu vou dizer uma coisa para você. Ah, bom dia, meu nobre, estamos aqui na escuta, manda um alô aí para nós. É o Renato, meu amigo Renato, curtindo o programa lá em Bragança Paulista. Muito bom dia para você, Renatão, para toda a sua família. E a Pedrilina, lá em Candiba, na loja O Bom da Moda, continua na sintonia do programa. 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Bom, chegou algumas participações aqui, o Renatão disse, meu nobre, aproveitando a audiência desse programa maravilhoso, quero desejar um feliz Dia das Mães para todas as mães de Vargem Alta, especialmente para minha mãe, a Dona Cristina. Dona Cristina, um amor de pessoa, mãe do meu amigo Renato. Toda vez que eu vou lá em Vargem Alta, sempre eu passo lá, Renato, na Dona Cristina, ela me recebe tão bem, me recebe super bem. Manda um alôzão para sua irmã também, Renato. A Salsa, sempre na sintonia do nosso programa. E para vocês que estão fora aí, estado de São Paulo, estado de Minas, eu vou trazer esse modão aqui para nós podermos matar saudade. Tonico e Tinoco, é São Paulo, menos o time de futebol, pelo amor de Deus, viu? Menos o time, mas vamos lá, é São Paulo. Podia ser é Flamengo também, né? Ficava bonito o nome, é Flamengo, Flamengo. Oh, mas vamos lá, é São Paulo.

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0: Eu sei quem vai mandar no mundo é a mulher. Tem que ser as mulheres mesmo, viu?
1: Brasil!
0: Tem que ser a mulher, né? O homem tá perdendo o controle, então deixa as mulheres tomar conta aí. Pra ver se começa a melhorar o trem aí, porque o trem tá feio, viu? O trem tá feio demais, o trem feio. É bom não entender mesmo, viu, menino? O mundo, eu vou dizer uma coisa pra você.
2: Quem vai mandar? Eu não entendi nada.
3: Eu sei quem é. Quem vai mandar no mundo?
0: Dá a chave, é entregar a chave na mão das mulheres aí. Tá? Entrega a chave pra. Entrega a chave pras mulheres pra ver se a coisa começa a melhorar, porque o trem tá feio, viu? O trem tá feio, rapaz. Ontem mesmo eu tava assistindo o jornal ali juntamente com a esposa, né? Nós assistindo ali. Por causa de duas conversinhas, até um policial, né? Fez um dano com a família, com a mãe de família. Questão de, acho que 2 segundos de conversa por causa do trânsito, uma reclamação de trânsito. E, inclusive, a mulher tava até no Uber, não tinha nem. Acho que não tinha nada a ver, deve ter sido o próprio motorista que reclamou com o outro, e no outro carro era um policial, um carro preto, né? E aí, ele fazendo uma manobra indevida, o outro deve ter reclamado, e o outro carro preto só parou do lado assim, ó, questão de 2 a 3 segundos, fez um dano e ceifou a vida de uma mãe de família. Então, assim, o mundo tá, né, tá muito, nossa senhora, hoje em dia tá tendo mais diálogo, não tá, diálogo, não tá tendo mais nada hoje em dia, hein, que coisa, rapaz.
1: Brasil!
0: Então, é, entregar a chave aí na mão das mulheres aí, pra ver se as mulheres mudam esse negócio aí, viu? O trem tá feio, cada vez enfeiando mais, viu? Alô, Marcondes da Pipoca, tava na feira, Marcondes, mas eu já tinha mandado alô pra você aqui, porque não esqueço dos amigos, não, então vamos ouvir o áudio do Marcondes da Pipoca.
4: Escuta agora no programa, viu, tava na feira, fui dar uma passeadinha lá na feira, aí cheguei, tô em casa, viu, valeu, tudo de bom.
0: Valeu, meu amigo Marcondes da Pipoca, mandei alô também aqui já pra o Quinca do Cachorro Quente, o melhor cachorro quente do Brasil.
1: Brasil!
0: É o começo, meio e fim de nossa vida. Diz aí o Teodoro e Sampaio, música por título Quem vai mandar no mundo é a mulher.

0: Vamos trazer mais música aqui na nossa programação. Aqui já são 10 horas e 44 minutos, 10h44. Estamos ao vivo também pela Rádio Nordeste de Coração em Guanambi, Bahia. Um alusão para todos os ouvintes aí da Nordeste de Coração, aquele abraço super especial. E quem pede música, produção, é o Rony, viu? Rony tá lá no Lava Jato dando um tchan no carro do cidadão montealtense, da cidadã montealtense. Quer dar um tchan no seu carro? Quer deixar o seu carro mais limpo? Leva lá no Lava Jato do Rony, aí curtindo o nosso programa também. E ele pede música, qualquer uma música do William Vaqueiro. Vamos curtir essa aqui que é top demais, hein, produção?
1: Mais, sabe aí.
0: Alô, Rony, pra vocês aí no Lava Jato, ó. Tchê, tchê, tchê, paixão. Segura, coração.

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Eu quero bem a minha sogra, música do Tiririca, aqui na programação, programa no seu ritmo, claro, na locução mais do Brasil, JB e você, tudo a ver. Estamos chegando ao final de mais um programa, já são 10 horas e 55 minutos. 10h55. Que é isso, Tiririca? O que é isso, Tiririca? A sogra é tão boa. Não sei por que ele tá falando isso da sogra, hein?

Muito bem, então estamos chegando ao final de mais um programa. Quero agradecer a todos vocês pelo carinho da audiência, a Pedrilina lá de Candiba, a Eni lá em Brumado, curtindo a programação através da Nordeste de Coração em Guanambi, Bahia. Agradecer a todos os ouvintes aí da Nordeste, agradecer a você, ouvinte aqui da Visão FM, a você de todo o Brasil, você do mundo inteiro curtindo através do nosso aplicativo. Muito obrigado pelo carinho da audiência, muito obrigado por ter ouvido o programa No Seu Ritmo. Sabadão estaremos de volta aqui na sua Rádio Visão FM com mais um programa líder em audiência no seu horário, todos os sábados das 8 às 11 da manhã, de 8 às 11, programa No Seu Ritmo, e vocês vão ficar aí com o velhinho mais engraçado do rádio regional. Seu Cuca já chegou, tá ali no estúdio 2, eita lá, ó, tá dando um trato no cabelo, passando aquela escova, a escova de pentear cabelo mais brega que eu já vi na minha vida. E o espelho, se a escova é brega e o espelho, aquele espelhozinho que tem aquele fundo, que tem uma foto no fundo, e a dele é uma foto imprópria pra gente poder falar aqui no programa, viu? É aquela foto, o espelhozinho mais brega do mundo, pentear cabelo, tá lá penteando o cabelo com a... Valeu, seu Cuca! Mandar um bom dia também pra Juliana, curtindo o nosso programa. Que prazer, viu, Juliana, ter você aqui na Visão FM, através da Rádio Nordeste de Coração. Muito obrigado pelo carinho da audiência. Juliana, de Tanque do Caldeirão. É a mulher que faz o requeijão mais gostoso da região ou não? Ou eu tô meio... porque tem um aí, não sei se é a de Tanque do Caldeirão, que faz o requeijão mais gostoso de toda a nossa região. Gente, forte abraço a você. Valeu, meu parceiro Anderson. Muito obrigado aí por mais essa parceria. Até adiantou um pouquinho o horário aí. Gostei demais. Foi muito bom poder fazer parte aí da Rádio Nordeste de Coração, falar com os ouvintes da Nordeste, falar com os ouvintes da Visão FM. É o meu prazer, e o meu prazer é poder atender vocês super bem. Gente, forte abraço a todos. Vem aí seu Cuca. Hoje ele tá com a cara, aquela cara mais feia do mundo, que é a de sempre, viu? É a de sempre, a cara mais feia do mundo. Eu quero bem a minha sogra, bem longe de mim. Eu quero bem a minha sogra, bem longe de mim. A sogra é tão boa, né? A minha hoje é noizinha, não tá aqui mais entre nós na terra. Mas pensa numa sogra que foi boa demais pra mim. E eu, né, só tenho a agradecer por tudo, assim. Minha sogra muito boa, mas muito boa mesmo. Agora, Tiririca que veio com uma música dessa aí, pra não sei. A sogra vão ficar com raiva de mim, viu? Eu que agradeço, viu, Anderson? E você faz parte aí também da Rádio Visão FM, através da Nordeste de Coração. Bom, vou deixar minha última música de hoje aqui no programa. O Hino das Mães vai aí pra todos vocês, né, para todas as mamães, e a você que não tem sua mãe aqui na terra, né? Se Deus já levou, já chamou sua mãe, já chamou sua mamãe, você nunca diz que não tem mãe, porque mãe é mãe uma vez, mãe para sempre, viu? Aonde ela estiver, ela está de lá, olhando por você, torcendo por você. Então, você tem mãe sim, só tá lá em cima com Deus, mas você tem mãe. Então nunca diga, eu não tenho mãe, JB, que minha mãe... Ah, você tem. Então, para todas as mamães, o hino das mães, né? O hino das mamães, Lindomar Castilho. Minha mãe, minha heroína, minha mãe, minha flor divina. Vai para minha mãe, vai para minha esposa que é mãe, vai para todas as mamães de Palmas de Monte Alto, de Guanambi, através da Nordeste de Coração. As mamães de todo o Brasil, as mamães do mundo inteiro, ouvindo através do aplicativo. Muito bom dia para vocês, beijão no coração, forte abraço e um feliz Dia das Mães amanhã, domingão. Dia das Mães é todo dia, mas amanhã é um dia especial. Alô, Pedrilina, da loja O Bom da Moda, vai para você também, para sua mamãe, se você tiver mãe, enfim, para todas as mães do Brasil. Valeu, gente. Bom dia, bom dia, bom dia. Ficam a todos na paz, ficam a todos com Deus e até sabadão.

fiz pra você, mamãe. E nela quero simplesmente dizer do meu amor, falar das suas lutas e sacrifícios, lembrar-me de sua aflição quando eu estava triste e da sua alegria quando eu me mostrava feliz. 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

0: Hoje eu vou botar pra quebrar aqui nessa baiuca.
1: Deixa o véi chegar pra cá, deixa o véi passar aqui, que o véi já vai suntar aqui o rádio, que já tá pra começar, viu? Vai começar, véi Cuca, tá chegando agora na rádio com muito forró, pra gente tensão um pouquinho, viu? Deixa eu sintonizar aqui um pouquinho, né, véi? Vem, véi Cuca, vai botar pra balançar agora, só forró pra você, o forrozão mix do meu.

0: meu quilo de arroz que eu deixei aqui? Me custou muito caro. Levanta, aleijado. Quem mandou beber demais?
1: Ihu! Ihu! Ihu!
2: Segura ele!

Ai, ei, dia. Bom dia, meus poivos. Bom dia, meus poivos e minhas poivas. Meus jovens, minhas jovelinas. Ei, dia. Já ô, moço. Já cheguei gripado de novo. Essa mulher tá me passando gripe demais. Ó, Maria, vixe. Essas mulher, moço, tá me passando gripe. Ô, moço, eu não tô sarando mais, não. É direto gripado. Ó, Maria, vixe. Ó, Maria.

0: hoje eu quase não vou conversar, modo que hoje eu tô meio agripado. Vixe, Maria, valeu, moço. As mulheres, moça, me passando gripe, esses dias mesmo, vai eu com umas 20 mulheres em cima da charrete. Jurema puxando a charrete, de vez em quando eu ajudo ela a puxar. É, Jurema é minha égua. Parece que você é besta, não sabe das coisas. Ô moço, Jurema é minha égua. Aí agora, de vez em quando eu vejo que tá pesado demais pra subir a ladeira, que 20 mulheres em riba da charreta pesa. As consciências delas num peso do diacho. Aí agora tem hora que Jurema não aguenta subir as ladeiras, é preciso eu pegar e ajudar. Vou puxando Jurema, até acabar de subir a ladeira. Ó, Maria, 20 mulher. Aí esses dias, moço, eu com essas mulheres em cima. É gordinho saliente que trabalha, mas é demais, botando fio nos carros, botando fio, consertando farole, consertando os carros aí. É o gordinho eletricista, moço. O gordinho mais saliente de Paiman de Monte Alto. O gordinho mais fofo de Paiman de Monte Alto. Ei, dia. Aí agora, gordinho. Aí, moço, aquele som, aquele paredão que você instalou na charreta. Moço, mas eu tô botando pra torar. Ei, moço. Aí agora, moço, já tem um paredão que deve pesar uns 200, deve pesar uns 3 mil a 5 mil quilos. E agora eu boto 20 mulheres em riba. Aí, gordinho, aí, moço, eu dando cavalo de pau na charrete, aqui na rua, eu tomei umas biriguinatas, moço, bebi uns corozeno. E juntei com essas mulheres, peguei lá no Comar de Espingardina, não excluí não, peguei cada, moço, peguei trinta tudo quanto foi jeito e botei em cima dessa jarreta, mais ou menos 1h30 da manhã, e saí na rua, troco, Jurema correndo, moço. Aí agora, moço, mas foi, hein, dona Idete, mas foi tanto cavalo de pau nessa rua, aí agora encontrei direto com os homens da botina pesada. Aí agora a conversa foi diferente, moço. Aí os homens da botina pesada chegou e riu, a sirena. A sirena do carro atrás de eu, Marconi da Pipoca, lá ele. Aí agora a sirena do carro, e eu cavalo de pau e correndo. Aí fazia as curvas que a charreta virava assim, que lá do outro lado e eles atrás. Aí quando chegou lá na praça de seu Milton ali, eles parou eu. Aí quando parou eu na praça de seu Milton, aí começou a me perguntar coisa, falou, moço, o senhor é engraçadinho, né? Eu falei, não, engraçadinho é meu irmão, tá em casa, dormindo uma hora dessa, que é besta. Ele falou, e o senhor é engraçadinho, o senhor não é Ave Maria não, mas o senhor gosta de uma graça. Eu falei, aí, é outra irmã minha, direita, não é igual eu não. Uma hora dessa deve estar em casa dormindo, mas o marido, agora eu tô aqui, na rua. Ele falou, tô vendo, nós vamos ter muita prosa com o senhor, que o senhor gosta de fazer uma graça. Eu falei, não gosto não, pra modo que eu não sei fazer. Uhul. Se eu soubesse fazer, como é que faz graça, o senhor sabe? Moço, daqui a pouco ele desceu com um pau assim, moço, aquele porrete que eles andam com ele. Como é? Esse mesmo, o caçatete. Aí chegou com o caçatete e eu assim, deu logo uma cutucada assim no meu espinhaço, me jogou pra de riba da charrete. E as mulheres em cima da charrete, um bocado já tinha mijado nas pernas, com medo. E eu com medo. Medo de quê, moço? Eu tava cheio do corozeno, fundei no corozeno aí, no caldo de cana, no mel. Aí agora, ei, como é que você é irresponsável andando na rua, dando cavalo de pau uma hora dessa, moço? Eu falei, ué, a rua já tá vazia. tá, o povo tá tudo dormindo, só tem eu mais minhas negras aí comendo água aí e zoando aí. Ele falou, ó, vamos aprender o senhor e o paredão. As mulheres nós vamos liberar, vamos dar uns cavacos de pau no pé das orelhas delas, pra elas tomar vergonha também, não ficar andando uma rua irresponsável, uma hora dessa na rua.
1: Nossa senhora, meu Deus!
0: Ei, Predrilina, aí falaram comigo, falou, ó, vamos dar uns cavacos, uns cataleão no pé das orelhas dessas também, que essa também é muito sem vergonha.
1: E Maria, eu falei.
0: Mas tá andando uma rua, senhor, uma hora dessa, na rua, numa fuleiragem dessa, dando cavalo de pau, moço. Toma vergonha em sua cara. Eu falei aí, vocês falam uma coisa que eu não tenho, que é vergonha. Onde é que eu chego, eu entro, eu converso, eu bebo, eu como. Se brincar, eu durmo. Não tem isso comigo, não. Ele falou, ah, pois é, pois então, nós vamos aprender o senhor e aprender o som. Quem foi que instalou esse som pro senhor que nós quer saber? Eu falei, moço, foi o gordinho saliente. Ele falou comigo, quem é esse gordinho saliente? Eu falei, moço, eu não posso falar o nome dos outros, não, ficar falando o nome dos outros, não. Ele falou, você vai falar ou você vai levar uma futucada aqui de caça-tete no pé das orelhas? Eu falei, não, foi o gordinho saliente. Trabalha lá, não é demais eletricista, instalou esse paredão pra mim. Eu até falei com ele, moço, não bota essa porqueira em cima. Não, moço, eu não quero paredão, não. E ele, não, moço, é bom, e não sei o quê. Aí foi que instalou esse paredão aí, mas eu mesmo nem queria. Aí agora ele falou, ah, pois então, vai ficar o senhor passar a noite lá no Chilindroles. E o senhor, a égua, vai dormir tudo junto. E a charrete com o som. Vamos aprender o som do senhor. Que o senhor tá perturbando a ordem pública. Eu falei, cadê? Cadê a corda pública aí que eu não tô vendo? Aí agora, eu falei, ele falou, desamarra aí a charrete que o senhor vai levar empurrando. Eu falei, moço, aí é tudo no cadeado. É tudo no cadeado aí. Aí a chave eu deixei em casa. Tá lá na fazenda, quem vai não volta. Aí agora, ele falou, moço, vamos largar de ter trabalho, vamos liberar ele. Foi o outro lá, o grandão. Menino, ó Maria, dá três de mim, aquele homão grande, esquisito. E mas o melhor deles foi ele, moço. Falou, bora liberar ele, moço. Ele tá curtindo a vidinha dele, tá. Que esse monte de mulher aí, como é que nós vamos fazer com esse monte de mulher? É melhor deixar ele levar, moço. Deixa ele levar essas mulheres pra lá. Aí agora foi que minha salvação foi um rebanho de mulher em cima da charreta, Jerônimo. Hein, Jerônimo? Minha salvação foi um monte das mulheres em cima da charreta. E agora falou, ó, o senhor pega essas mulheres, vai embora pra casa. Eu falei, tá bom, eu vou. Aí, moço, passei lá de menino lá, passei lá de comadre espingardina, botei 3 caixas de cerveja, peguei mais 2 mulheres lá dentro, joguei em cima, era 20, aí foi pra 22. Aí quando eu tô na saída ali pra pegar a federal, pra descer lá pra roça, ô ex de novo, aí me pararam de novo, falaram, é, e o senhor gosta de mulher, hein? Eu falei, não. Não gosto, não. Eu vou gostar então, sabe de quê? Eu vou gostar de homem. Ó, oh, Maria, lá eu. Falei, moço, eu tenho alergia aqui, ó. Eu tenho alergia só de falar nesse nome. Ó, oh, Maria, moço. Aí eles falaram assim, pera, moço, deixa embora, tira o carro da frente, senão ele passa por riba. Aí agora, ei, Charlin Preto. Aí agora tiraram o carro da frente e eu saí troco. Aí foi Jurema correndo, moço. Aí agora fui embora. Tá com 10 litros de cangibrina, de corozeno, da boa, lá da Zé de Buqueirão. Aí quando chegou lá na roça, foi que nós fez a festa mesmo, paredão já tava ligado. Aí agora foi que nós comemos água. Comer mágoa até o dia amanhecer, quando foi 11:30 da manhã, nós estávamos indo dormir. Aí nós foi dormir pra dar uma descansada. Eia! Mas foi bom demais, moço. Tomei uma prensa dos meninos aí, mas no meio pro fim foi bom. A farra foi tão boa que nós chegamos lá na Rosa e fumo bebê. Aí nós bebemos. Aí quando foi 11:30 da manhã, agora nós falou, gente, agora vamos descansar um bocadinho. Aí foi que nós foi deitar pra descansar. Aí dormimos. Quando foi meia-noite, nós levantamos de novo na meia-noite do outro dia. E aí agora apanhamos nas altas de novo. Aí foi, já passei direto aqui pra Raida. Olha aqui, agora não compensa dormir mais, não.

0: Gerondes Cirnândia. Cirnandes. Moço, foi toda a verdade. Aí os meninos da bota pesada, que ali se dá uma botada em uma armaria, Cidinha. Se aqueles meninos der uma botada, uma sapecada, dá uma bota naquela em uma armaria, que só a bota deles pesa, deve pesar 20 quilos cada botina daquela armaria, moço, entrar no espinhaço de um peão, quem é que aguenta? Aí agora falaram comigo. Falou comigo, Gerônimo. É, e você gosta de mulher, hein? Eu falei, não. A ver, eu sou doido. Vou gostar de homem, então. Ó, Maria.
1: Quem mandou beber demais?
0: Ó, Maria.
1: Quem pegou meu filho de arroz que eu deixei aqui? Me custou muito caro.
0: Ei, você sabe quem tá assuntando nós também? É Catarina de Cirnanda. Cirnandes, é. Cirnandes. Bom dia pra vocês, minha via. Seguro Falls, é. Ei, moço, eu tenho um costume ruim nessa raida, que eu quase não converso. O povo fica depois perguntando, ué, tinha liquidou nessa raida hoje? Pra modo que eu não vi ninguém conversando. Hein, Cidinha? Eu quase não falo, minha filha. Eu tenho um sucesso ruim comigo. Ó, oh, Maria.
2: Ô, seu cu, bom dia, mano.
0: Bom aí, dia. Bom? Mais ou menos. Mais ou menos, Marconi. Pra morte tá faltando dinheiro. Minha gibeira aqui, que eu só tô com R$4.500,84. Pra morte eu gastar ali no comadre Espingardina. Se você souber quem quer me emprestar uns 5 mil a mais aí, eu pego. Mas nasci promissora, nasci nada. Eu preciso. É 3 dias lá no comadre Espingardina.
3: Bom dia, seu cu.
0: Bom
3: eu quero
0: dia.
3: Uma música com Cristiane Neves, mãe, oferecendo pra Manuel, oferecendo pra você e somente pra mim curtir. Bia Santos, da Fazenda Lagoa de Caldeirão.
0: Bom dia, minha jovelina. O velho vai procurar aqui e vai botar pro você, viu, minha filha? Tô com pouco dinheiro pra gastar com mais espingardinho hoje, carnega. Só tô com 4.800 e pouco. Ó, oh, Maria. Micharia. Micharia, Cidinha. Não dá pra nada. Uma hora eu vou convidar Anderson Lima, lá da Raida Nordeste de Coração, pra vir aqui, mas eu com mais espingardina. É, Anderson, pensa num lugarzinho bom, meu filho. Oh, Maria, tranquilo demais. Só assim de hora em hora é que às vezes tem uma confusãozinha, uma coisinha. Aí passa uma garrafa zoando no seu pé das orelhas, outra hora vem uma cadeira, outra hora vem a mesa completa com as cadeiras e tudo voando. Mas se a gente for bom, moço, é só a gente desviar assim, ó. Puxa a cabeça pro lado um pouquinho, aí passa. Bate na parede. Quantas vezes eu tô lá e passa uma garrafa. Xiu, pá, pega na parede e quebra por lá mesmo. Mas é um lugarzinho bom demais, meu filho. Ei, diabo. Ei, Cidinha, você quer. Cidinha tá me pedindo aqui R$1.000 emprestado. Eu empresto pra você a 100% o juro, viu? Se quiser, pode vir pegar aqui na porta da Raida. Hein? Se você quiser os R$1.000, pode vir pegar na porta da Raida, minha filha. R$1.000 a 100% o juro. Passar um mês não pagar, vai pra 2.000. Se passar 2 meses não pagar, vai pra 4.000 e assim vai indo, e juro em cima de juro. Poxa, que ideia boa, que ideia boa. Eu vou botar mesmo o capacete na cabeça, é a melhor coisa que faz. Inclusive eu vou até ir em Guanambi, porque aqui em Palma de Monte Alto é capacete demais. Vou comprar os daqui tudo e comprar os de Guanambi, que eu vou dar um capacete pra cada mulher. Pra pinhão não, pinhão posso dar cacete no pé das orelhas.
1: Levanta, aleijado, quem mandou beber demais?
0: Vou comprar os capacetes, vou levar pra elas, coitadinha.

0: casa das primas. Ei, dia! Ei, dia! Mas eu fico alegre quando eu falo na casa das primas, lá em Comadre Espingardina. Ah, meu, tô doido pra chegar aí pra tomar um corozeno, comadre. Ei, antes, esses dias, mocidinha me convidou. Ó, você tá muito perdido na vida. Bora pra igreja. Vamos pra igreja, não sei o quê. Aí eu fui. Só que eu sou muito ligeiro. Eu sou uma correria só. Tanto é que meu apelido por aí é seu Cuca bonitão da cabaceira, Zé Correria. Aí eu cheguei e aí o padre lendo lá. Aí quando o padre tava no senhor é convosco, aí eu já tava entre as mulheres lá fora, farriando. Entre as mulheres. Hã? Foi, moço? Aí agora, acabou que eu não fui mais não. O padre não gostou. Eu tava lá fora, foi batendo pra prusiano. É 100% de juro, e quem quiser quer, quem não quiser eu não faço questão de emprestar não.
1: Quem mandou beber demais?
0: E outra, viu, de Cidinha tem dinheiro, cada 10 real dela eu vou cobrar 100 real de juro por mês. E não tô nem aí. Pode vir pegar aqui, minha filha, na porta da Raida, a 100% o juro. Mas como você tem dinheiro, eu vou cobrar você. A cada 10 real, você me paga 100, você me paga 100 real. E não tem conversa, não. Eu vou pra missa, vou, moça. E essa daqui vai pra menina. Lá em Comadre Espingardina, rei! Hey, yeah.

Olha a hora certa aí pra você não esquecer de tomar o remédio. O remédio que o doutor ensinou você tomar, ó, é 11 horas, dois caroços no meio e 47, viu? Hein? Pra repetir, então deixa eu repetir. 11 horas, pulou. Não foi eu que pulei, não, foi o relógio. Ó, 11 horas, dois caroços no meio e 48. 11 horas, dois caroços no meio. 48. É pra você não esquecer de tomar o remédio e não esquecer também de dar de comer pros meninos, que os meninos tá com fome uma hora dessa.

0: Ei, Madalena, bom dia, Madalena. Hein? Aí na barrinha, bom dia, minha jovelina, ó. Quem? Ah! Essa é. Como é? Fala mais alto no Aldo aí. Manda Aldo, não manda escrevido, não. Que eu não. Ó, moço, eu prefiro mais é Aldo.
1: Tá aleijado, quem mandou beber demais?
0: Manda Aldo aí. Oi. Juliana falou pra mim, tá falando aqui, ó, ei, velho, fala as horas de novo aí que eu agostei quando o senhor falou das horas. Pois é, minha filha, que eu tô lembrando o povo das horas pra não esquecer de tomar o remédio antes de comer. Que o doutor falou, você tem que tomar antes de comer, pra modo que eu vou falar mais uma vez as horas e grava aí. É 11 horas, dois caroços no meio, 51 minutos. Viu? 11 horas, dois caroços no meio, 51 minutos. Ai, diabo. Bora, gente. Não é pra casa, não. É assuntar mais moda, que o forrolê está bom demais. Ei, diabo. Solta o forró, Zé.

Rondo Lava Jato, Rondo Lavador, essa é pra vocês aí, caboclo, gente boa, gente fina, começando pelas canelas.

0: Eia, mas tô com espinhaço doendo hoje, Maria. Ô diretor, moço, deixa eu te falar aqui. Moço, você tem que ajeitar um monte de mulher aí pra fazer um café pra mim aqui, moço. Maria, moço, eu chego aqui, na hora que eu tô aqui bebendo café gelado, Maria, moço. Hein? A Raida tem dinheiro? A Raida tem dinheiro aí, moço? Contrata uma mulher pra fazer um cafuné em mim. Quer dizer, pra fazer um cafezinho aqui pra mim, moço? Marco Paulo, quieto, moço. Miserável. Com dó de gastar dinheiro, moço. Bota uma mulher aqui, moço, pra fazer um cafezinho pra mim. Tô aqui tomando café gelado, marcando da pipoca, desde a hora que eu cheguei, moço. Maria, esse tem dinheiro, moço. O menino, ele tem a empresa dele lá, moço. O que custa botar as mulheres pra fazer um cafezinho aqui?
1: Levanta, aleijado, quem mandou beber demais?
0: Caçar o que fazer, moço. E outra, viu? Ajeita um requeijãozinho, moço. Esses dias trouxeram um requeijão pra mim aqui, mas eu fiquei acirmado. Um requeijão de leite de égua. Ué, eu comi uns pedaços, eu tava com fome, eu já ia sair aqui direto pra comer de espingardina. Como é que eu não ia comer? Ah, um requeijão de leite de égua. Maria, onde já se viu isso? moço, eu tô perdido pra ganhar coisa nessa Raida. Ei, Jerônimo, mas tô ganhando presente. Quando foi uns dias mais atrás, eu ganhei um queijo de leite de jumenta. Aí agora, levei pra Cibalena, minha mulher. Não comi não, dei pra ela. Falei, moço, ó, um requeijão bom que me deram ali. Requeijão de gado. Aí ela comeu ele tudinho, mas não joguei fora. Cibalena é minha mulher, moço. Aí agora, o dia que a mulher me deu o queijo aqui, falou, é um queijo de leite de jumenta, seu Cuca, que eu trouxe com todo carinho pro senhor. Aí eu falei, eu já bebi muito leite de cabra, já bebi muito, mas queijo de leite de jumenta, não. Aí agora levei pra minha nega, minha mulher, Cibalena. Cibalena afundou nele e disse que tava, era gostoso. Aí depois eu voltei brigando mais ela. Falei, não deixou pra mim não? Falou, acabou, tava bom demais. Essas vacas aí capaz tava gorda, viu? Pra modo que o leite tava numa gordura, que o queijo tava numa gordura. Rony, do lavador, eu vou levar minha charrete. Viu, Jurema, vai puxando. Vou levar minha charrete e meu Fusca aí pra você bater uma água, dar uma lavar direitinho, viu? Pra você lavar o motor de Jurema direitinho. Opa, quer dizer, errei. Pra você lavar o motor do Fusca direitinho e lavar a charrete e bater uma água em Jurema, viu? Bater uma água na minha égua, Jurema. Que aí depois eu quero levar ela ali no menino pintor, pra ver se os meninos dão uma pintada nela. Hein? Aí depois, primeiro eu vou levar aí, pra você lavar. Aí você lava a charrete, cuidado com o paredão. Que o gordinho saliente que trabalha pra Edmar montou um paredão pra mim. Maria, ficou bom demais. Tô perturbando os vizinhos demais, mas tô curtindo, tô bom na vida. Aí agora, que eu quero levar aí, você vai lavar a charrete, passar um pano no paredão com cuidado pra não molhar as bocas dos alto-falantes, pra não molhar as tuites, pra não molhar os corneta, viu? Tem que ter cuidado pra não molhar os corneta, pra não molhar as tuites e pra não molhar os mods, né? Os mods é o que dá potência no som, que o som alto do diacho. Aí então o que eu quero que você dá um banho de Jurema. Dá um banho de Jurema também, direitinho. Que aí depois que você dá um banho nela, aí eu vou levar ela lá no menino que pinta, no menino que é pintor, que eu não vou falar o nome deles aqui, que eles ficam tudo com raiva de mim. Só o gordinho saliente que até hoje não ficou com raiva de mim. Mas os outros aí, tudo se eu falar o nome, Jerônimo, fica com raiva dele. Que eu quero levar lá no menino pintor, que é pra ele dar uma pintada de Jurema, pra ele dar uma pintada de minha égua. Ah, Maria, vou mudar a cor dela. Eu vou mudar de cor ela. A Kuma é lá ele. Mudar ela de cor. Ah, Maria. Pera aí, gente. Abro aí o volume.
2: Ô, seu cu, bom dia, e aí, tudo bom?
0: Bom dia, Marconde da Pipoca. Tá mais ou menos, nego, velho. Que eu tô querendo descer ali com mais espingardina. Só tô com uns 4.800 e alguns quebrados na gibeira. Uma micharia de dinheiro, ah, Maria. Ah, Maria. Sirlene tá assuntando, velho. Bom dia, minha jovelina. Bom dia, minha filha. Esse aqui foi pra mim ou foi pra JB, que já foi embora? Vai com as purgas, JB.
3: Bom dia, Porqueira. Seu filho. Eu quero ouvir uma música com Cristiano Reis, mãe. Oferecendo pra Manuel, oferecendo pra você e somente pra mim curtir. Bia Santos, da Fazenda Lagoa de Caldeirão.
0: Pois é, minha filha, deixa eu procurar aqui a moda, que eu vou ver se tem pra mim poder a tocar pra você, viu, Bia? Oi, gente, e outra, viu? Eu vendi um pouco, um bocadinho dos gado que eu tenho lá em casa. Tá demais, gado demais, aí agora eu vendi uma micharia de gado. 50 carretas de gado eu mandei embora de antes de ontem até ontem. É quinca do cachorro quento. Aí, meu jovelino, eu mandei embora ontem, de quarta. Foi o dia que o Flamengo foi jogar lá, que não conseguiu jogar, que o povo lá queria bater no jogador do time deles. Aí parou o jogo. Moda aí agora, moço, que eu vendi umas merrequinhas de uns gadinhos que eu tenho lá, pra tirar, que tava demais. Aí eu vendi 50 carretas de gado, daquelas que é de andar, daquelas que tem 5 andar. Você sabe que eu não gosto de mentir, mentira não é comigo. Aí elas têm um elevador. Pergunta o menino aí, então, você tá falando que eu tô mentindo? Parece que você é besta, cavalo, jumento. Aí agora, Chico, as carretas que eles pegou o gado lá é do povo de Nilo Quei. Aí é de 5 andar. Aí agora bota os gado e tem dentro do elevador. O elevador leva 5 gado de vez pro andar de riba. Aí a hora que enche a parte de riba. Ô moço, grande demais. As carretas devem dar uns 100 metros cada carreta. É mais ou menos 100 metros de cada carreta. Aí agora leva o gado, Marcondo, no elevador, aí bota lá em cima. Depois que enche lá em riba tudo, aí agora vai botando no outro andar de baixo. Aí modo que eu tô com um dinheirinho, uma micharia de um milhão. Uma micharia de 1 milhão e pouco de reais. Ou 1 milhão. Eu tô sendo humilde demais pra não falar que eu tenho dinheiro. Se não, nem quer problema. Pode até querer me asfaltar. Vai que nego pode querer me asfaltar nessa rua aí. Hã? Sou doido, não. Então os modos eu não tenho nada, só tô com 1 milhão de reais na gibeira. Aí então os que eu tô emprestando esse dinheiro, quem quiser pegar emprestado, se você tiver apertado aí, é só me procurar. Tô emprestando a 100% o juro ao mês. Empresto o tanto que você quiser. Você me dá de garantia só a casa, o carro, bota tudo no papel, no documento, preto no branco. Quero emprestar esse dinheiro que eu não vou ficar com esse monte de dinheiro no saco. Tá no saco, moço, que eu não vou botar dinheiro no banco não, qual é o quê? Tá no saco enterrado lá, levei lá no meio da mata, fiz uma... Ei, Gerônimo, levei no meio da mata o dinheiro, o saco de dinheiro, aí agora eu fiz uma caixa, igual essas caixas cisterna, aí agora e fui empacotando. Ô, Maria, você é besta, amor, já tem dinheiro lá, há mais de 20 anos que eu junto dinheiro lá, moço. Há mais de 20 anos. Aí agora abri foi uma cisterna e botei a tampa pra mim descer na cisterna. É Anderson Silva, é Anderson Lima. Pra mim descer na cisterna, moço, pra pegar o dinheiro, sabe como é que eu faço? Eu marro a corda na salina lá em cima, naquele negócio que desce com o balde pra dentro, né? Aí agora eu vou descendo, escanchando na parede, descendo, escanchando, até vou lá embaixo. Esses dias mesmo começou a terminar lá, quase que eu perdi mais de não sei quantos milhões lá. Aí eu vou lá embaixo, ou pra pôr o dinheiro ou pra tirar. Quando eu preciso eu vou pegar. Quando eu vou guardar, aí eu desço. Aí quando eu saio, eu jogo a tampa em riba, jogo a tampa em riba e boto um monte de folha de mato. Bota folha de mato até o... Ô moço, quem é que vai achar? Quem é que vai achar? Eu encho de folha de mato em riba. Quero ver nega achar. Aí então os que eu tô emprestando, que eu não vou ficar com esse monte de dinheiro. Ai, eu não vou ficar com esse monte de dinheiro parado. Então se assim eu empresto a 100% juros. Se você quiser pegar qualquer um, quem tiver aí quebrado, precisando de dinheiro, agora só não pode ir mais eu pra pegar. Eu pego e vou entregar aqui na cidade, vou entregar na rua, porque se for lá mais eu, vai ver aonde que é, aí não dá certo. Não, não é que você é gente ruim não, não é que você vai fazer coisa errada, mas dinheiro é coisa chamativa. Então se eu não confio em ninguém, esses dias se balena me seguiu, mas eu tenho um faro bom. Oh, Mari, eu tenho um faro bom. Aí se balena Anderson, aí se balena me seguindo pra ver onde é que eu guardo o dinheiro, moço. Se balena é minha nega, minha mulher, aí ela me seguindo, sabe o que que eu fiz? No meio da estrada tinha um enxu, sabe o que que eu fiz? O carreirinho era estreito, eu meti o pau no enxu que tava na beira do carreiro. Qual é o que? Qual é que eu sou marvado? O que? Que eu sou marvado? Bom moço, mas botei o pau no enxu e derrubei e quebrei as capas e os bichos ficou com... Eu derrubei com um pauzão, com a vara, de longe. Ah, nega, vai, nega, me seguindo. Aí quando se balena chegou, que deu de estrumbicou nesse monte de marimbondo. Ó, oh, Maria, tá lá com a cara redonda, parecendo uma bola. Eu sou marvado. Ô, oh, moço, cadê minha marvadeza? É só não mexer comigo. Aí agora, moço, enxuma um tonho de cibalena, Maria. Se fosse Europa, tinha matado. Aí agora, Jerônimo, ferruou daqueles enxuí que vai em cima do barranco do zói. Ferruou o barranco do zói dela tudo. Aí eu fui lá, tirei o dinheiro, peguei o dinheiro, voltei. E agora ela não enxergou eu. Não enxergou, falei, vai me seguindo. Quem sabe, você que acompanha Você que acompanha cavalo, dá trote no... Opa, quer dizer... Você que acompanha... Você que acompanha o urubu como carniça. Opa, é como é. Carniça que acompanha morcego, dorme de cabeça pra baixo. Não é assim não? Cavalo, morcego que acompanha cavalo, quer dizer, cavalo que acompanha morcego, ah, deixa pra lá. Ai, ai. Ei, já, o diretor não tem contramoço. Bom, ei. Ei, Marco Paulo. Max Paulo é o diretor aqui, moço. Contrata umas mulheres aí pra coar um café. Pra coar um café aí, pra ficar aqui mais eu, pro Ziane. Eu fico aqui sozinho, moço. Ah, Maria. Ninguém a merece. Ei, gente, eu acho que eu vou embora. Pra modelar, aqui os meninos falaram que eu tenho que parar meio-dia, que eu tenho que parar, mas eu sou protegido. Meu advogado é doutor Roger Bahia, e eu sou protegido também por o estatuto do idoso, aí eles não podem mexer com eu. Era pra mim parar meio-dia, mas eu vou até meio-dia e meio, meio-dia e 40, meio-dia e 50, pra modo que eles não podem mexer com eu. Eu sou protegido pelo estatuto do idoso. Mexe comigo pra vocês verem.

É muita mulher, né, nego? Muita mulher. Mulher de penca. Não, não, aí eu não quero não. Mulher demais eu não quero não. Foi Jerônimo quem falou que vai mandar a mulher aí. Mulher de penca pra fazer café comigo. Não, mulher demais também. Não, aí não. Aí eu dispenso, aí eu levo lá. Não, aí eu não quero não, moço. Tô fora, lá eu. Eu não precisa de muita mulher, não. Mulher de penca, não. É, pode ser pouca mesmo, umas três, quatro mulheres, tá bom demais. Ei, eu já tô combinado ali, 22 mulheres. Vou botar na charrete, tô com um paredão em cima da charrete. Aí agora nós vamos sair com menos. Vamos sair por aí dando cavalo de pau e zoando. 22 mulheres. Aí os meninos da botina pesada perguntou: e o senhor gosta de mulher? Eu falei: ué, não gosto não. Vocês viram andando aí só com mulher. E essa vai pro meu

Bom, Juiz, eu vou embora. As meninas lá de Comadre Espingardina já falou pra mim ir. Aí eu tenho que ir, vou deixar minha moda aqui. Essa última moda aqui vai pra Jerônimo, lá em Cernando, tá assuntando nós. O velho fica muito agradecido a todos vocês, viu? Ó, gente, eu vou indo nessa, vou indo embora. Quero agradecer. Ei, Jerônimo, a última moda aqui é pra vocês, viu? Rodrigo Silva, a Coruja e o Cocá. Aí, moda que eu quero agradecer a todos os ouvintes assuntando aí o programa. Vai dando um abraço muito apertado, né, a todos como vocês por aí. Assim, gente boa, igual vocês. E o véio vai ficando por aqui. Forte abraço a todos. E até sabidão, se Deus quiser. Sabidão, o véio tá de volta. Bom dia e até sabidão. Eia, deixa o véio ir pra Comadre Espingardina.

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4: Olha aí, muito bem, na cidade são exatamente 13 horas mais 11 minutos e para você mais um Gino Brega, mais um sábado, mais uma tarde, vamos lá?
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Pois é, aquele boa tarde super especial a você que está com a gente. Obrigado pelo carinho da audiência sempre, né? Começando para você mais um programa. Olha a Patrulha do Tempo. Vai voltar no domingo aí. É Gino Brega, através da sua Rádio Visão FM, na apresentação de Gino Mendes, né? 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Do Divino Espírito Santo. Ok? Pois então, aquele boa tarde super especial a você aqui do perímetro urbano, você de todas as ruas, praças, avenidas, você dos bairros, você do centro, onde e como estiver, né? Aquele boa tarde super especial a você da zona rural, você de todas as roças, povoados, sítios, fazendas, comunidades, vilas, vilarejos. Boa tarde também a você que está em sua casa agora no momento, aí na sua cozinha, na sua sala, no seu quarto, no seu banheiro, não importa onde esteja. Você no seu automóvel, no seu carro, chegando em Palmas de Monte Alto, saindo de Palmas de Monte Alto, aquele boa tarde. Boa tarde, boa tarde, boa tarde. E vamos lá com muita música chonada do tempo da fumaça, né? A gente tem mania de falar isso, né? Tempo da fumaça. Quer dizer, músicas antigas, músicas mais velhas. Geralmente a gente toca uma mais nova no meio, sendo brega a gente toca, né? Não tem problema. Vamos lá em frente então à nossa programação e agradecer ao nosso grande pai. Eu não vou nem dizer mais os motivos, né? Agradeço a você que está com saúde, que está trabalhando, que tem sua família, que está tudo bem. E agradeço a você também que está doente, né? Que está aí numa cama de hospital, que está dentro da sua própria casa. A você que está sem emprego, a você que está aí também sem namorado, sem namorada, sem amor, sei lá. O importante é estar vivo. Você está vivo, não está? Está respirando? Está saindo ar aí pelas suas narinas, pelo seu nariz? Então está ótimo, está perfeito. Nisso, você só tem a agradecer, ou doente ou não doente, ou com dívida ou sem dívida, seja como for. O importante é que você está vivo e só temos que agradecer a Deus.

Muito bem, muito bem. Se Tu Não Fosse Bela, Comecei, né? Essa música é de um filme de cowboy, né? Hamilton Lelo, Não Quero Ninguém Sofrendo Por Mim.

Eita, não quero ninguém que sofrendo por mim, né? É difícil, mas não tem jeito, né? Vamos lá, Bartô Galeno, lembrança de nós dois.

0: aí sucesso do Bartô Galeno, né? Tivemos aí a música Lembranças de Nós Dois. Vamos aqui a um breve intervalo, eu volto já já, aguarde aí rapidinho, viu? Vamos nessa, né?
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1: Muito bem, deixa eu mandar uma boa tarde especial aqui para a Beth Mendes, né, Beth? Obrigado pelo carinho da audiência, por estar curtindo a nossa programação. Está chegando agora o sucesso aqui de Paulo Sérgio, Minhas Qualidades, Meus Defeitos. Vamos lá.
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3: 1:43.
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Muito bem, Paulo Sérgio, minhas qualidades, meus defeitos. Minha amiga Osório está participando aqui também da nossa programação através do nosso o Facebook, né, Osório? Obrigado aí pelo carinho da audiência, né? Nós estamos aí transmitindo aí pelo Facebook, viu, gente? Ela diz o seguinte: boa tarde, amigo, manda uma música para todas as mamães de Palmas de Monte Alto. Minha mãe, minha heroína, né? Ela está oferecendo aí para todas as mães, então tá aí Lindomar Castilho. É amanhã, né? Dia das Mães, é. Cadê? Já comprou presente, já deu abraço da mamãe, já fez tudo de bom. Ela merece.

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Tá aí, sucesso do Valdir Soriano, Tortura de Amor. Fernando Mendes, Prece ao Vento, chegando pra gente. Vamos curtir aqui na nossa programação.

0: Já também bala, mas ela fez essa versão aí para o Dia das Mães, né? Vamos aqui a um breve intervalo, eu volto já já com mais sucesso para você, aguarde aí.
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7: Muito bem, a montanha, Roberto Carlos.
8: 2:08.

mais sucesso do Ray Douglas, né? Essa música é do Caribe, se não me engano, né? Ela não está aqui. Bom, o próximo sucesso eu dedico para Ederson, né? Um rapaz aí que trabalha na minha rua, né? Agora, se não me engano, é. Na minha casa que vende produtos de embalagens, né? Embalagens para tudo aí que você quiser, né? Pois é, é para Anderson assim, viu, Anderson? Grande abraço a você, obrigado aí sempre pelo carinho da audiência. Vamos lá então, tá chegando Léo Magalhães, Você Me Balançou.

Da Ilhéu Magalhães, Você Me Balançou, né? Essa aí foi pra o Ederson. Bom, o próximo sucesso eu quero dedicar aqui pra minha amiga Marilene, né? Lá na Iracema, né, Marilene? Grande abraço, obrigado a você pelo carinho da audiência. É o seguinte, ela tá dizendo: boa tarde, Gino. Aqui é Marilene da Iracema, toca pra mim uma música que fala o dia que eu saí de casa, né? É, minha mãe me chamou, filho, vem cá. É a música do Zezé de Camargo e Luciano. Vamos curtir aqui então agora na nossa programação, né? No dia em que eu saí de casa, Zezé de Camargo e Luciano, pra Marilene e lá na Iracema. Marilene e família, toca aí, Marilene, grande abraço.

Aí pra vocês, a Zé de Camargo e Luciano e o sucesso no dia em que eu saí de casa, né? Bom, temos um pedido aqui, deixa eu ver quem é agora. Júnior Pereira, né, Júnior? Boa tarde, Gino. Estou acompanhando o seu programa. Gostaria de ouvir uma música de Dildil. O nome da música é Pra Você. Ofereço para todos que estão ouvindo o programa. Tá certo, Júnior? Obrigado pelo carinho da audiência. Um grande abraço a você. Obrigado, viu? Sempre. Bom, deixa eu mandar um alô especial aqui para Noranei dos Santos Nogueira. Tá bem, né, Noranei? Tá assistindo. Nonô, minha amiga Nonô, tá ouvindo o programa aí, assistindo aí também pelo Facebook. Tá bom? Um grande abraço a vocês. Vamos lá, então, ouvir a música que o Júnior Pereira pediu aí, né, Júnior? Vamos lá. Dildil e companhia.

0: Aí você ouviu aí o Juju, né? E companhia, boa sorte pra você. Bom, vamos a um breve intervalo, eu volto já já. Tem mais pedido musical que tem? Eu vou atender já já, viu gente? Aguarde aí. São exatamente 14 horas mais 32 minutos. Vamos nessa, eu tô voltando já já, viu?
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6: Muito bem, vamos ouvir aqui nosso amigo Abelino, né? Também está participando aqui agora, o nosso vizinho aqui, sempre curtindo a nossa programação. Obrigado, Abelino. Mas vamos lá, vamos ouvir.
7: Oi, Fabrício, boa tarde. Aqui é Abelino. Eu gostaria que você rodasse a música do Dia das Mães. Já que estamos em véspera do Dia das Mães, né? Vamos começar de hoje. Você escolhe uma música aí do Dia das Mães, oferecer para minha esposa, para todas as mães que estiverem curtindo o seu programa, tá ok? Eu não tenho mãe, eu não tenho sogra, então continua para minha esposa e todas as mães que estiverem curtindo esse programa maravilhoso seu, tá ok? Abelino, valeu.
6: Tá certo, Abelino, obrigado aí pela sua participação. É, eu também não tenho mãe, né? Infelizmente, acontece, a vida é assim. A gente está aqui para um dia partir, ninguém fica mesmo, mas guarda as boas lembranças. É o que vale a pena, né, Abelino? Como ele guarda da mãe dele também, da sogra, eu guardo também da minha avó, da minha mãe. E enfim, tem minha irmã também, que é mãe, né? Então, parabéns a ela e outras aí. Outras e outras e mais outras mães. Aliás, todas as mães, né? Todas. Sem exceção de nenhuma. Tá aí para vocês agora, The Fevers, mãe.
8: 2:38.

Aí, sucesso dos Fevers, né? É, mãe. Bom, o nosso amigo Júnior Pereira pediu o Dildil, né? Dildil do Pará. Tá difícil de encontrar aqui no nosso repertório aqui. É, eu toquei aquela outra lá, mas acho que não é que ele pediu aqui novamente, né? Vamos ver se é essa aqui então agora. Se não foi agora, eu tô lascado, né? Porque foi a única que eu encontrei aqui que fala pra você com o Dildil. Tá certo? Vamos ver onde é que tá ela aqui agora. Aqui, vamos lá. Deixa eu ver se não tem comercial aqui, nenhum meio aqui. Tem não.

muito bem, bonita essa música, né? Mas creio eu que ela é a versão dessa música aqui, quer ver, que vai ser tocada aqui agora, de Ai Santo Califórnia, né? Essa música é muito especial, tem uma pessoa que gosta muito, né? Vamos lá, vamos ouvir. O nome da música é Tornerol.

Aí, sucesso do Alipe Martins, Onde Andará Você, né? Próximo sucesso vai o Irineu Júnior, que tá pedindo, né? Oi, boa tarde, toca aí pra mim, Aguinaldo Timóteo, Meu Grito, ofereço pra Eliana, minha esposa. Tudo bem, vamos curtir aqui na nossa programação, né, o sucesso de Aguinaldo Timóteo, Meu Grito.

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Gino prega.

Muito bem, aí sucesso para você do Agnaldo Timóteo, né? E a música Meu Grito. Essa aqui é o Bel do Corralinho que quer ouvir, né, Bel? Vamos lá, vamos tocar aqui. Ele mandou, a gente toca, né?

É, tá certo. Alguma coisa aí do TikTok, né? Ah, eu não sei, daqui não apareceu o nome do cantor, nem o nome da música. Eu sei que é bonito aí o verso aí que o cara jogou, né? Tá bom, vamos lá, José Ribeiro e a música Na Porta da Cozinha. Vamos lá.

0: Já tá aí pra você, José Ribeiro, na porta da cozinha, né?
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0: Vamos a um breve intervalo, eu volto já já com mais sucesso pra você. Aguarde aí, que eu volto já.
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2: Ok, na cidade são exatamente 15 horas mais 6 minutos, 3 da tarde mais 6 minutos, e vai esse sucesso aí para uma pessoa muito especial, né? Guilherme Arantes,
3: 3 e 6.
2: Linda demais essa música, viu?
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0: aí, sucesso do Guilherme Arantes, né? Muito bonito, muito legal essa música, charmosa. Bom, vamos ouvir aqui o nosso amigo Ataíde, morrendo de saudade aqui, né, tal? Grande abraço para você. Vamos lá, menino, pode dizer?
1: Gino Mendes, meu irmão, esse programa seu é sucesso. Manda um abraço aí pra galera de Palma de Monte Alto. Morrendo de saudade daí, velho, de vocês. Entendeu? Dá um alô, todo mundo aí, especial. Lé, meu amigo Lé. Emerson. Juninho. Família de Juninho. Você, meu irmão. Saudade dói, viu, velho? Dá um alô a todo mundo aí que tá curtindo o programa.
0: Tá certo, meu amigo, um grande abraço a você, mas é assim mesmo, né? A gente de vez em quando tem que dar uma saída, dar uma sumida, dar uma desaparecida, depois volta, a gente sabe que a saudade dói. E a saudade que mais dói é a saudade de quem parte e não volta mais, né? Porque um dia, lógico que nós aqui esperamos você ainda vir aqui em Palmas de Monte Alto voltar a visitar. Você não tá tão longe daqui, tá até perto, né? Tá aqui na Bahia mesmo. Só que em outra cidade, mas olha, um grande abraço a você, obrigado sempre por estar lembrando da gente, estar lembrando do Lé aí, do Emerson, do Juninho, enfim, de toda a turma, né? Tem aí o Jacó, que você ficava muito lá também, lá o pessoal do Sacolão BH, enfim, a turma inteira, né? É muita gente, se for falar todo mundo aqui, nossa senhora, que você tem amizade aqui, né? Tem a turma aí de... da finada Julinda, tem Bolinha, tem Guilhermina, tem Eliette, enfim, toda a turma, todos aí. Bom, mas aí vou aproveitar e tocar o Milionário, que é na música que seu Nivaldo gostava, de Dona Maria, e que o Lé sempre estava curtindo junto com a gente aqui na nossa programação, né? São 15 horas mais 13 minutos, tá aí então Os Incríveis e o sucesso O Milionário.

Muito bem, você ouviu aí Os Incríveis com o sucesso O Milionário. Quem está participando com a gente também aqui pela internet, né, pelo WhatsApp, ou aliás pelo Facebook, desculpa aí, é o nosso amigo Nil, né? Ivanildo Silva, mais conhecido como Nil do PT, que já trabalhou aqui comigo na Visão FM. Não sei se você lembra, né, Nil? Lembra, sim, na época que eu fiz aqui o... foi um programa de notícia aí pela manhã que eu fazia, né? Mas é isso, ele foi o sonoplasta na época aqui. Grande abraço a você, obrigado pelo carinho da audiência, viu? Ele está dizendo o seguinte: boa tarde, Gino Mendes, estou ouvindo o seu programa em Santa Rita de Cássia, Bahia. Um abraço a todos que estão ouvindo o seu programa aí em Palmas de Monte Alto. Aqui é Ivanildo, conhecido como Nil do PT. Tá certo, Nil, grande abraço, obrigado sempre, viu? Valeu. Saudades aí de você, aparece e é muito difícil da gente conversar, né? Mas estamos aí. Bom, próximo sucesso, Amado Batista e o sucesso Mãe.

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7: Ok, muito bem, na cidade são 15 horas mais 31 minutos, deixa eu falar aqui.
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Muito bem, na cidade são 15 horas mais 38 minutos. Vamos voltando aqui a nossa programação, né? É isso aí. E o próximo sucesso aí vai ser o do Júnior, né? Do Irineu Júnior, do Juninho, né, Juninho? Mais uma vez ele pediu aí. Ele disse o seguinte: será que poderia tocar outra só pra curtir Guilherme Arantes, cheia de charme? Vamos lá então, né?

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pronta, você ouviu aí, Cheia de Charme, do Guilherme Arantes, né? Sucesso aí, remixado de 1985, para você curtir. Tá chegando Marcelo Aguiar, Não Dá Pra Fazer Amor Sem Ter Você.

0: Muito bem, vamos ouvir aqui agora o nosso amigo Manuel, lá de Guanabí, né, Manuel? Manda aí.
1: Boa tarde, Lumena. Aqui é Manuel Renascê, de Guarabi. Passa a música de Rony Vó, a mesma praça. Ofereço para o povo do Monte Alto que está ouvindo, para você e mais gente que gosta dessa música.
0: Tá certo. Tá ok, Manuel. Obrigado aí pelo carinho da audiência aí, curtindo em Guanabi, hein? Obrigado, meu amigo. Vamos lá, então. Rony Vó, a praça.

aí para você, Rony Von, né? A praça. Bom, a Érica Rocha também está participando aqui, diz o seguinte: boa tarde, Gino, toco uma música de Carlito Gomes, ofereço para minhas irmãs Ana no sítio Girassol e Dominga na Barrinha. Tá certo, então vamos lá, vamos curtir aqui o Carlito Gomes e o sucesso Baby, né? Vamos lá, vamos nessa.

0: aí você curtiu o sucesso do Carlito Gomes, né? Baby.
1: Meu Deus do céu, fala a hora pra nós, aê, Gino Mendes.
0: Ué, tinha essa aqui ainda, né? São 4 horas da tarde. Que é 4 horas? 15, 3 horas da tarde, mas 57 minutos. E falta 3 minutinhos para as 4, né? Tá certo. Então tá correto. Vamos lá então, Alipe Martins, eu sou tarado em você. Ana Batista, um grande abraço.

0: É, né? Alipe Martins, e o sucesso soltará em você. Tá certo. Vamos lá, um breve intervalo, eu volto já.
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0: São 16 horas, né? 4 horas da tarde.
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1: Muito bem, deixa eu mandar um boa tarde especial aqui para meu amigo Hugo Ebert, né? Um grande abraço a você, obrigado pelo carinho da audiência. E também a minha amiga Luciene Rocha, né, Lu? Tá sumida, Lu? Nunca mais eu vi, nunca mais a gente conversou, apareceu pra gente conversar, mas vamos falando por aí, né? Tá certo? Grande abraço a você. Olha só, quem lembra dessa música? Vamos curtir? Eu lembro demais, viu? Já sofri com ela.

Reginaldo Rossi, o sucesso eu devia te odiar. Deixa eu mandar um boa tarde especial aqui para toda a galera da padaria Monte Altense, né? Lá da padaria do nosso inesquecível Dário, né? Vai para todo mundo, para o Arle, vai para Ramon, vai para Romeu, enfim, para toda a turma, para Dona Elza, para o pessoal que trabalha lá. E também o pessoal da padaria Vitória, né? Que sempre curte a nossa programação quando pode. Obrigado pelo carinho da audiência sempre, viu, gente? Tá certo, então. Grande abraço a todos vocês. Vamos continuando. Tá chegando aqui Carlos Alexandre e o sucesso. Amanhã é dia, né? Delas, das mães. Mamãe.

0: 2014.
1: Muito bem, deixa eu mandar uma boa tarde especial aqui para meu amigo João Almeida, né, João? Sempre escutando a gente aí pelo aplicativo. Olha lá, estou ouvindo o programa diretamente no aplicativo. E um boa tarde também especial aí para Reginaldo Lisboa, né, Reginaldo? Deu um toque aqui pra gente, ligou. Obrigado pelo carinho da audiência. Próximo sucesso para vocês. Amanhã é domingo, domingo feliz, então, com Ângelo Máximo.

deixa eu mandar uma boa tarde especial aqui pra pra Maria Cedibaldo, né, Maria? Um grande abraço pra você, obrigado pelo carinho da audiência, pra João de Augusto, enfim, aí são tantas pessoas aqui pra gente lembrar que eu vou te falar, viu? Mas boa tarde a todos vocês que estão na escuta da nossa programação. Carmen Silva, amor, estou

aí, sucesso da Carmen Silva, né? Amor, estou lhe chamando. Fala aí, Carmen Silva. Um abraço a toda a galera do Café Sem Troco, viu? A todos, sem exceção. Luiz Carlos Magnus,

Aí, sucesso do Luiz Carlos Magno, né? Desde o dia em que partiste. Segura aí, Ederson, essa é pra você.

0: Amor Platônico, Roberta Miranda. Um breve intervalo, eu volto já.
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0: 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Bom, tem a promoção da camisa do Brasil que eu já tô usando aqui. Já ganhei lá, João Roberto, né? Para você participar, você tem que escanear o QR Code, né? E dizer as resenhas do futebol, falar alguma coisa sobre futebol e você estará concorrendo a uma camisa. O sorteio vai ser pelo Instagram, viu? Em breve, tá certo? Boa sorte para você. A Copa do Mundo tá vindo aí agora em junho, né? Nós estamos em maio, é mês que vem, tá certo? 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E deixa eu falar aqui para encerrar esse, o bloco aqui, né? 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Tá certo então, olha gente, deixa eu ver, tem mais uma lua que tem. É, mais uma vez o Manuel, né Manuel? Vai lá Manuel, diga aí o que que você manda meu filho, vamos nessa.
1: Boa tarde, Jeremias, aqui foi o Peixinho Manuel, já nasceu, tá não pedir a música de Júlio César, tu sabe quanto eu te amei, ofereço para algumas pessoas que gostam dessa música.
0: Tá certo, Manuel, obrigado aí mais uma vez, obrigado mais uma vez pelo carinho da audiência, viu? Aproveitar também oferecer essa música lá para Aparecido, né? Aparecido da Ambulância, ele gosta muito dessa música. Aliás, ele gosta da maioria das músicas que passam no programa do Gino, né? Ele só não gosta que fala maldoso. Tá certo, Aparecido, um grande abraço a você e sua família. Tá aí para você então, curtir junto aí, Manuel também, toda a turma, a música do Júlio César, Tu.

Aí, sucesso do Júlio César, tu, né? Boa tarde, Gino. Mande um alô pra mim, Paulo Afonso, né? Tá certo, Paulo? Um grande abraço a você. Obrigado pelo carinho da audiência, viu? Tá chegando aí Valdir Soriano. Se eu morresse amanhã.

Aí, Valdir Soriano, se eu morresse amanhã. Guina aí na Barrinha, boa tarde pra você. Obrigado pelo carinho da audiência, a todos da Barrinha, viu? Tá chegando Fabiano e Júlio César. Vou acabar trocando minha mulher por gay. Eu, hein?

0: Olha aí, é um sujeito atrevido nessa música bonita pra caramba a letra, viu? Um abração aí pra Leia, pra Laudice, né? Pra Elitinha, que disse que eu não dou um alô pra ela, pra turma toda, amigas lá de trabalho lá do Elisa, né? Pra todos, todas e todos, os alunos também à noite. Obrigado sempre lá pela atenção. E também para minha amiga Maritália, essa é a última, né, que eu já vi ela cantar, sempre emocionada cantando essa música. E quem não, né, quem não fica emocionado com uma música dessa? A última de hoje, amanhã o Dia das Mães. É, feliz Dia das Mães a todos vocês que são mães, né? Ou boas ou ruins. Boas não, que todas as mães são boas. Os filhos é que dão trabalho às vezes, né? A gente sabe disso. Tá certo? Mas vamos lá. E tá aí, Aguinaldo Timóteo, Mamãe. Para encerrar a nossa programação, eu volto me despedindo já.
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está chegando a hora. O Gino tem que ir embora. Mas sábado tem mais. Uma ótima tarde e tchau. Já. Está chegando a hora. O Gino tem que ir embora. Mas sábado tem mais. Uma ótima tarde e tchau.

É isso aí, gente. Valeu, um grande abraço e até o próximo final de semana, se assim for permitido pelo nosso grande pai, que com certeza, né, ele vai nos dar mais chance. Certo? Então, uma ótima semana pra você.

0: chegando a hora. 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Mas sábado tem mais. Uma ótima tarde e tchau.
1: Já vou.
0: Está chegando a hora. O Gino tem que ir embora. Mas sábado tem mais. Uma ótima tarde e tchau.

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4: 5 e 8.
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0: Sorriso Maroto!
1: 5:29.
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0: participação, Raíssa Rodara tá aqui com a gente cantando a pisadinha.
1: É uma honra pra nós, viu?
0: Obrigado, irmão.
2: Valeu, você tá vindo. Obrigado, sucesso pra vocês, hein?
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2: 5:35.

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7: Vamos lá, tem mais participação aqui. 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
5: 6 e 6.
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18 horas. É um momento todo especial na vida de cada um de nós. Momento em que devemos dobrar nossos joelhos ao chão e rogar nossos pensamentos a Deus. É mais um dia que se vai. Mas é um momento todo especial na vida de cada um de nós. Momento em que devemos dobrar nossos joelhos ao chão e rogar nossos

Um momento tão festivo como este, onde duas ou mais pessoas estiverem reunidas falando em meu nome, eu estarei entre eles. Por isso, Senhor Jesus Cristo, no silêncio desta noite que vem chegando, eu gostaria de pedir-te a paz, a sabedoria e a força. Gostaria de olhar hoje o mundo com os olhos cheios de amor. Ser manso, compreensivo e prudente. Ver além das aparências os teus filhos, vê-los como tu mesmo vê. E assim não vesses não o bem em cada um. Cerra meus ouvidos a cada calúnia. Guarda minha língua de toda maldade. Mas que só de bênção se encha meu espírito, que eu seja tão bondoso e alegre. E todos aqueles que se achegarem de mim possam sentir a tua presença. Reveste-me da tua beleza, Senhor, e que no decurso desta noite eu consiga revelar

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